0: ministro Cássio Nunes Marques. A defesa de Flávio Bolsonaro nega que o material seja usado para pedir votos.
1: Se for considerado só um ato intrapartidário, um ato interno, não teria o ilícito. Agora, se for considerado um ato externo, um ato que houve divulgação, um ato de campanha, aí tem o ilícito porque a legislação especificamente, categoricamente, proíbe a realização da deepfake.
2: O Sakamoto, a defesa do Bolsonaro quer, então, desvincular o ex-presidente do vídeo, mas, na verdade, acaba responsabilizando a candidatura de Flávio Bolsonaro. Isso, a seu ver, pode causar problemas para o candidato à presidência?
3: Em tese, deveria causar problemas para o candidato à presidência, mas provavelmente os problemas vão ser reduzidos por conta de questões de quem dirige o TSE hoje. Basicamente é o seguinte, gente, todo mundo fala, mas foi, não foi? Tem uma regra, tem uma resolução do Tribunal Superior Eleitoral de 2024, a 23.732, que impede deepfake e deixa bem detalhadamente o que é deepfake, que é basicamente que vocês viram com o Jair falso lá, digital, falando com o pessoal. Isso proíbe, não pode. Ah, mas usar e abrir, aquilo que eles fizeram, não pode. Esse é o ponto, tá deixando que tá bem claro. Ah, mas não é justo a regra, velho. O ponto é o seguinte, a gente vive numa democracia. Você pode discutir, discordar de decisão da justiça, mas o que você não pode é deixar de cumprir. E o que houve aqui foi descumprimento. Aí, o que Alexandre de Moraes fez? Chegou e falou o seguinte, mandou para a defesa do Jair. E aí? O que aconteceu? Foi Flávio? Foi Jair? Quem é que é o responsável por isso? Aí, Jair Bolsonaro, surpresa de absolutamente ninguém, que é o modus operandi dele, é do tipo cada um por si, Deus acima de todos, fala o quê? Fala, olha, não, eu não fui consultado. Se ele não foi consultado, então foi ideia da campanha do Flávio Bolsonaro. Sendo ideia da campanha do Flávio Bolsonaro, ele deveria, pela regra eleitoral, ser punido. Ele vai ser punido? E aí é que tá o ponto. O Jair joga o filho dele ao mar, sabendo, confiando que Cássio Nunes Marques, presidente do Tribunal Superior Eleitoral, vai jogar uma boia. Né? E fazendo o quê? No máximo, uma multa. Né? O que é importante nisso tudo, contudo, é que o Flávio não deve ser cassado, a candidatura dele não vai ser cassada, mas precisa o TSE bater o pé e deixar é ilegal para isso não virar a casa da mãe Joana. E vai virar se o TSE se omitir.
2: Carla, como é que você vê essa questão? Você acha que isso pode enfraquecer ainda mais essa capacidade do Flávio Bolsonaro de arregimentar ali apoios? Porque na convenção a gente viu ali poucas pessoas, principalmente do Centrão, participando ali da convenção.
4: Eu acho que essa questão sua é importante para saber agora quanto que o Centrão entra e quanto que ele sai desse apoio, porque agora, exatamente agora, nessa semana, são semanas decisivas para se decidir uma série de candidaturas, de vices e tudo. Então, eu acho que esse é um caminho que o Centrão tem se afastado justamente porque ele está olhando, né, a quantidade de irregularidades, digamos assim, desse processo, e ele está se afastando. Então, e outra coisa também importante é saber se agora o pai vai processar o filho por uso indevido da imagem.
2: Eu acho que não. Isso que você acha, Sakamoto? Acho que não, né? O governo federal prorrogou para o dia 31 de agosto o Desenrola Brasil. Até agora, mais de 20 bilhões de reais em dívidas foram renegociados.
5: A iniciativa deve alcançar 10 milhões de famílias em todo o país. A extensão do prazo foi um pedido dos bancos que registraram, nos últimos meses, uma alta demanda nos pedidos de renegociação das dívidas. Segundo o Ministério da Fazenda, a decisão não vai exigir aportes no Fundo de Garantia de Operações, nem terá novas restrições ou alterações.
6: Sem custo adicional do ponto de vista fiscal e as condições do programa, ela se mantém as mesmas do que foi originalmente anunciado. Esse prazo adicional vai ser importante, inclusive, para que as pessoas que hoje estão tentando acessar os programas de moto, de carro, para trocar sua moto, trocar seu carro, possam resolver eventuais pendências que tenham nos bancos previamente, que é usar o desenrola, para depois fazer jus a essas obrigações.
5: Até o dia 23 de julho, o programa Desenrola Família renegociou 22 bilhões de reais em dívidas. Após os descontos, o volume desses débitos caiu para cerca de 4 bilhões de reais, segundo o governo. Os números são relativos a dívidas de pessoas físicas no cartão de crédito, cheque especial e crédito pessoal. Ao todo, foram realizadas mais de 3 milhões e meio de operações. No Desenrola Empresas, foram negociados 25 bilhões de reais em dívidas, sendo mais de 23 bilhões via Pronamp, um programa do governo federal que oferece linha de crédito facilitado para micro e pequenas empresas, com juros mais baixos e prazos estendidos de pagamento. Ao todo, foram 200 mil operações. Na opção com o uso do FGTS, foram negociados mais de 62 milhões de reais em 110 mil operações. O programa oferece descontos de até 90% da dívida, com juros limitados a 1,99% ao mês e uso do FGTS. Podem participar trabalhadores com renda de até 5 salários mínimos por mês. A lógica do Desenrola é que os bancos renegociem os débitos e abram uma nova dívida, menor e com apoio do Fundo de Garantia de Operações, que reduz o risco de inadimplência para as instituições. Ao mesmo tempo, a expectativa é de recuperação na capacidade de consumo das famílias e queda do endividamento e da inadimplência. Desde a recriação do programa no início de maio, a inadimplência não diminuiu e atingiu o maior número da série histórica em junho, com 83,7 milhões de negativados.
7: Então, alguns têm uma dívida só, outros podem ter muito mais dívidas. Então, ainda que eles melhorem a sua situação junto ao Sistema Financeiro Nacional, não significa que eles vão estar liberados de todas as outras dívidas. Para as famílias é uma oportunidade organizarem as suas finanças e começarem um jogo sem dívida. Não é para você sair da lista do Serasa e dos outros birôs de crédito para se endividar de novo.
2: Ô Carla, apesar do Desenrola, né, tendo esse resultado aí positivo, essa avaliação do governo, o número de inadimplentes continua a subir. Por que que isso está acontecendo?
4: Olha, esse é um fenômeno importante, mas ele é muito complexo, porque como a gente viu aqui, você tem uma quantidade de negociações, que são importantes, as pessoas saem desse processo de endividamento, mas novas entram dentro desse processo. Então, é uma lista toda de itens. Você tem um aumento do patamar do custo de vida, você tem um problema de uma renda média baixa, você tem sim um aumento de oferta de crédito, que muitas vezes não é necessária e a pessoa tem nem quer, mas ela tem um estímulo o tempo todo. Você tem um parcelamento na nossa sociedade que atingiu uma naturalidade tal que está no supermercado, que está no posto de gasolina e no almoço, e isso que é de despesa recorrente, é muito difícil quando você entra nisso para poder sair. Então isso é um somatório todo, inclusive os temas que a gente já discutiu aqui das apostas online. Então tudo isso está somado, mas existe um grande ponto que abraça isso tudo, que é a taxa real de juros do Brasil. Nós hoje, se pegarmos a Selic e tirarmos a inflação, a gente está com 11% de taxa real de juros.
2: Muito alto.
4: E o custo do dinheiro no Brasil é o maior do mundo. Então, não dá para você pagar. Literalmente, vai ter que ter um desenrola atrás do outro.
2: O Sakamoto, queria falar um pouquinho desse timing, dessa prorrogação, né? Ia terminar segunda-feira, agora continua até o período que começa a campanha eleitoral. Isso também tem que ser levado em consideração nessa decisão de prorrogar?
3: Não, o governo Lula está claramente abrindo a maravilhosa caixa de ferramentas da máquina pública, né? Nunca foi feito isso na história? Foi. Os presidentes em reeleição fazem isso. Bolsonaro fez, eles fazem isso. Abrem a caixa de ferramentas. E a caixa de ferramentas significa gastar, porque na prática a renegociação, tudo isso significa dinheiro, botar dinheiro público no meio. Gastar com desenrola, e aí o timing é esse. O desenrola é um programa que as pesquisas de opinião mostraram que é positivo, é visto de forma positiva pelas pessoas. Então, prorrogar, ampliar o desenrola para quem não está negativado, também é uma coisa. E isso, e olha, joga isso para depois, para agosto. E não duvide que chegando em agosto vai ser prorrogado de novo. Vão dar um maracutaco lá para prorrogar. Ao mesmo tempo, teve aquela questão da isenção do imposto de renda para quem ganha até 5 mil, o crédito para trabalhadores de aplicativo, o fim da taxa das blusinhas que tinha sido criada pelo próprio governo. Então, tudo isso dessa caixa de ferramentas visa o quê? O voto. Não tenha dúvida nenhuma. São ações, por mais que sejam ações que vão ajudar a vida das pessoas, pelo que a Carla bem disse, juros, minha Deus. É juro alto. Você não tem como, né, uma sociedade não se endividar com isso, né? Tem com a Beth. As Beths, como você me lembrou, as Beths também são parte da tragédia, né, que aumenta. Mas o fato é que isso, tudo isso faz parte do pacote eleitoral. E o governo está atrás de lançar mais ações no sentido de tentar jogar dinheiro para o bolso do eleitor.
2: Veja a seguir, a crise entre o senador Cleitinho e o Partido Republicanos deixa indefinida a disputa ao governo de Minas Gerais. E veja também, o Tribunal Superior Eleitoral fecha acordos com redes sociais e empresas de inteligência artificial para combater a desinformação nas eleições. A gente volta já.

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0: Nova pesquisa Genial Quest, divulgada hoje, mostra a corrida eleitoral para os estados da Bahia e São Paulo.
1: A pesquisa de intenção de voto estimulada para São Paulo mostra o governador Tarcísio de Freitas, do Republicanos, na frente, com 41% dos votos. O ex-ministro da Fazenda, Fernando Haddad, do PT, aparece com 26. Vera Lúcia, do PSTU, tem 3. Carlos Machado, do PCB, e Vivian Mendes, do Unidade Popular, 1%. Indecisos são 13% e brancos e nulos somam 15%. Numa eventual disputa de segundo turno entre Tarcísio e Haddad, o governador de São Paulo estava em abril com 49% e oscilou um ponto percentual. Fernando Haddad tinha 32% e permanece com os mesmos 32%. A pesquisa Genial Quest foi registrada no Tribunal Superior Eleitoral e ouviu 1.650 eleitores entre os dias 23 e 27 de julho. A margem de erro é de 2 pontos percentuais. Na Bahia, a pesquisa mostra um empate técnico no primeiro turno. ACM Neto, do União Brasil, aparece com 39% e Jerônimo Rodrigues, do PT, com 38%. Haroldo Félix, do Unidade Popular, e Ronaldo Mansur, do PSOL, tem 1%. José Estevão, do Democracia Cristã, não pontuou. 13% estão indecisos. Brancos e nulos são 8%. Em um eventual segundo turno, a disputa permanece acirrada. A ACM Neto tinha 41% em abril e agora aparece com 43%. Jerônimo Rodrigues, que tinha 38% na última pesquisa, oscilou um ponto para cima. A pesquisa Genial Quest, registrada no Tribunal Superior Eleitoral, ouviu 1.200 eleitores entre os dias 23 e 27 de julho. A margem de erro é de 3 pontos percentuais.
0: E aumentou a indefinição na disputa eleitoral pelo governo de Minas Gerais. O partido Republicanos descartou a candidatura do líder das pesquisas, que é o senador Cleitinho. Mas o senador garante que não desistiu da corrida ao Palácio da Liberdade.
2: A divergência ocorre após o Partido Republicanos divulgar uma nota oficializando que não terá candidato na disputa ao governo de Minas. Segundo a legenda, uma candidatura exige, antes de tudo, a decisão firme de quem pretende disputá-la. Tal decisão nunca aconteceu. Além disso, a ausência do senador na convenção estadual do Republicanos, apesar das justificativas pessoais, representou um fato político objetivo, que produziu consequências inevitáveis. Nesta terça-feira, Cleitinho publicou nas redes sociais um vídeo produzido por inteligência artificial em que versões recriadas digitalmente do pai e do irmão, ambos falecidos, aparecem incentivando o senador a não desistir.
3: Cadê a sua fé? Vá em frente.
2: A postagem foi feita horas depois da pesquisa Genial Quest mostrar que o senador lidera as intenções de voto no primeiro e segundo turnos.
4: Na verdade, ele é um político muito mais de crítica, de, como se diz, né, chutar o pau da barraca. E ele fez toda a carreira política dele dessa maneira, né? E aí existem dois problemas para o Cleitinho. O primeiro problema é, dá para fazer isso quando você é governador? Provavelmente não. E a segunda é, os republicanos têm um pouco de medo da campanha e de até onde vai essa detonação, né, de políticos, instituições, pela qual o Cleitinho é conhecido.
2: Nesta quarta-feira, a assessoria do senador confirmou que Cleitinho continua negociando a indicação. Pelas regras eleitorais, a palavra final cabe ao partido e já não há mais tempo para a troca de legenda. Caso a posição do Republicanos se mantenha, o cenário para o governo do segundo estado mais populoso do país pode mudar. Nos dois cenários avaliados pela pesquisa Genial Quest, divulgada ontem sem o senador Cleitinho, Alexandre Calil, do PDT, e Patrus Ananias, do PT, aparecem tecnicamente empatados. O governador Matheus Simões, do PSD, fica na terceira posição.
4: Evidentemente que a série do Cleitinho favorece claramente o Partido dos Trabalhadores e a candidatura Patrus Ananias e, em parte, também a candidatura do ex-prefeito de Belo Horizonte, Calil, né?
0: E agora há pouco, o senador Cleitinho voltou a confirmar que mantém a candidatura ao governo mineiro. Disse que amanhã vai procurar o presidente do Republicanos, o deputado federal Marcos Pereira, para tentar reverter a decisão do partido. O Sakamoto, um leigo pode ouvir, né? Ele é líder nas pesquisas. Como é que o partido ao qual ele está afiliado diz que ele não vai ser candidato ao governo?
5: Primeiro precisa entender qual que é os interesses do partido como um todo e se a candidatura do Cleitinho, do jeito que está posta, interessa ao partido. O Republicano está discutindo, está negociando com Flávio Bolsonaro, a vice, está negociando em outros lugares. Aqui em São Paulo está, vai lançar a Tarcísio a reeleição. O ponto, na verdade, é que se discute que se a candidatura de Cleitinho está antenada, está conectada com todo o programa, com os interesses políticos, regionais, nacionais do Republicanos, ou ele está tentando um voo solo dentro do partido, esse primeiro lugar. Segundo lugar, não é, uma coisa é ele largar na frente, a outra coisa é ele ter força e sustentação para ir até o final com isso. Inclusive, dentro do Republicanos, a gente já tem vários casos em disputas majoritárias que a pessoa começa bem e depois acaba minguando. Tivemos isso. Agora, eu acho que muito pode acontecer. A gente pode ver, inclusive, o Republicano voltando atrás, endossando o Cleitinho, ou o Cleitinho saindo. Acho que está tudo aberto até o começo de agosto. Só que, olhando pela pesquisa Quest, é bom tomar cuidado, porque, por enquanto, parece que saindo os dois, você vai ter uma melhora dos outros candidatos. Mas a pesquisa mostra que, com a saída do Cleitinho, aumenta em 10 pontos o número de indecisos e aumenta em 10 pontos o número de branco e nulo. Ou seja, os votos vão para quê? Vão para reserva, à espera de ver o que acontece. E boa parte dos votos do Cleitinho são de bolsonaristas ou da direita não bolsonarista, segundo a Quest. Ou seja, a depender do que aconteça na campanha, esses votos podem ir para a reserva e depois podem ir para um candidato à direita. Então, tudo pode acontecer em Minas Gerais, que é fundamental, é o segundo maior estado demograficamente em número de eleitores, e historicamente acontece uma coincidência, né, devido a peculiaridades regionais de Minas, que quem ganha em Minas ganha no Brasil.
0: E as pesquisas mostraram que tanto o Lula quanto o Flávio Bolsonaro se mostram ali no empate técnico em Minas Gerais, né? Então, todos os olhos ali dos candidatos e dos eleitores estão voltados para Minas Gerais. Como é que você vê essa questão?
6: Então, para lá. E além do que, ou seja, nesse tempo de espera desses novos votos, para ver se você vai ter um outro candidato também da direita, e para além disso, o importante é que quem for o escolhido pense na área fiscal e nas contas do estado de Minas Gerais, porque realmente renegociações atrás de renegociações, a questão econômica, financeira do estado está muito complexa, seja quem for que se candidate ou que ganhe.
0: O Tribunal Superior Eleitoral fechou acordos com 7 redes sociais e 3 empresas de inteligência artificial para combater a desinformação nas eleições deste ano.
7: O objetivo da parceria é frear a circulação de notícias falsas, mentiras sobre as urnas eletrônicas e conteúdos manipulados por ferramentas de inteligência artificial. O anúncio é o desdobramento de uma reunião realizada 2 semanas em Brasília. Na ocasião, o presidente do TSE, Cássio Nunes Marques, alertou que os acordos não são uma tentativa de censura.
8: Sublinho que a cooperação não significa confundir papéis, afastar a fiscalização ou eliminar todas as eventuais divergências. Representa, em verdade, reúne competências para enfrentar riscos que nenhuma das partes conseguiria eliminar sozinha.
7: Cada plataforma assumiu o compromisso de combater as fake news. No caso da Meta, que controla o Facebook, o Instagram e o WhatsApp, a empresa manterá a biblioteca de anúncios aberta para consulta e canais diretos para que a Justiça Eleitoral envie denúncias sobre contas suspeitas de disparos em massa. Redes focadas em vídeos e fotos, como o TikTok e o Kuai, vão criar centrais com informações oficiais, direcionando os usuários para conteúdos checados e facilitando a análise rápida de denúncias enviadas pelo TSE. No caso do X, o antigo Twitter, ficou acertado o envio de avisos sobre o processo eleitoral e o uso das notas da comunidade, feitas pelos próprios usuários. A rede também definiu um canal para analisar notificações de conteúdo em até 24 horas, mas seguindo critérios próprios. Além das redes sociais, 3 gigantes da inteligência artificial, OpenAI, Anthropic e Eleven Labs, também firmaram a parceria com a Justiça Eleitoral. O objetivo é frear a criação e a disseminação de áudios, imagens e vídeos manipulados ou adulterados. Mesmo com esse mecanismo, especialistas avaliam que será muito difícil impedir a proliferação de notícias falsas, principalmente nos grupos de WhatsApp.
9: Não pode ser só um discurso bonito, só uma assinatura num termo de acordo para sair no noticiário. Agora, aquele que estiver mal intencionado, esse vai continuar fazendo e não vai ser pelos controles internos que essa pessoa vai sofrer algum tipo de punição ou de alguma maneira vai ser constrangida a não fazer mais.
0: O Sakamoto, as plataformas assumem compromissos, fazem esses encontros, mas preservam ali uma autonomia para decidir sobre os conteúdos, né? Esse modelo de cooperação é suficiente para o que a gente vai enfrentar esse ano? Já está enfrentando?
5: Não é, mas também por outras razões. No passado, depois da eleição de 2018, com os disparos em massa, com um monte de coisa, as plataformas, várias plataformas agiram para reduzir o risco. A própria Meta, que cuida do WhatsApp, teve redução aqui, ali, limitação, que valeu para 2022 e ajudou bastante, né? O que acontece é que, depois disso, tivemos a eleição de Donald Trump nos Estados Unidos e as plataformas são muito próximas ao Trump. Né? E as plataformas, algumas delas como como o X, por exemplo, aqui no Brasil acabaram sofrendo punições, suspensão, inclusive, porque não queriam seguir a lei brasileira na prática, as regras, as decisões judiciais brasileiras. E há uma preocupação que Donald Trump e o governo norte-americano utilize a proximidade com as plataformas para que nas eleições próximo da época de votação, você tenha uma manipulação do algoritmo de alguma forma, fazendo com que mais informação com relação a candidatos que são simpáticos a Trump em detrimento àqueles que são críticos circulem nas redes sociais brasileiras. Não estou falando de todas as plataformas, estou falando de algumas. E isso manipula a formação da opinião pública. E isso vai ser difícil pegar, porque essa questão do varejo, né, se a justiça e se o Tribunal Superior Eleitoral e a Justiça Eleitoral forem rápidos, você acaba conseguindo pegar, né? Agora, no limite, é claro, porque a gente sabe que muito material de IA, muita coisa do dia a dia, não vai ser pego. O grande problema é essa manipulação do debate público que pode acontecer alguns dias antes da eleição. E contra isso a gente tem poucas ações a fazer. Talvez quando perceber já seja tarde demais.
0: Ô Carla, como é que você vê essa questão, né? Porque entre a eleição, passa a eleição, a gente vê essas tecnologias cada vez mais avançadas, mais difícil de você reconhecer o que é real, o que não é, né? Porque às vezes uma mentira não é completamente mentira, né? Isso confunde.
6: Verdade.
0: Como é que você vê isso?
6: Eu acho que nós temos algumas medidas. Acho que a regulamentação precisa ser feita, mesmo que ela corra um pouco atrás, digamos assim, ela precisa ser feita. Eu acho que as agências de checagem, principalmente durante os debates, eu acho que isso é importante para que imediatamente você possa dar um minuto ou dois, ou até depois num intervalo, dizer se aquilo foi verdade ou meia-verdade para o próprio eleitor. E algo de longo prazo é colocar a educação digital nas escolas para que as crianças ajudem pais e avós a respeito das fake news e desse tipo de manipulação.
0: Veja a seguir, a ação coordenada dos Estados Unidos e Arábia Saudita no Iraque deixa 20 mortos. E veja também, forte ventania causa estragos em São Paulo e no Rio de Janeiro. Pelo menos 5 pessoas morreram. A gente volta já.

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0: Novos ataques envolvem outros países no conflito do Oriente Médio. Uma ação conjunta entre forças dos Estados Unidos e Arábia Saudita deixou 20 mortos e mais de 30 feridos no Iraque.
1: O funeral reuniu centenas de pessoas em Bagdá. Os mortos faziam parte de milícias que atuam no Iraque. Esses grupos foram alvo dos bombardeios conjuntos dos Estados Unidos e da Arábia Saudita. A acusação é de que as milícias apoiadas pelo Irã eram responsáveis por ataques com drones contra instalações petrolíferas sauditas. E entre os mortos estariam integrantes da Guarda Revolucionária Iraniana. O governo iraquiano convocou uma reunião de emergência da cúpula de segurança. A operação conjunta aconteceu horas depois de o Irã lançar uma série de mísseis contra bases americanas na Jordânia. O Comando Central dos Estados Unidos disse que os disparos foram interceptados. A escalada da violência interrompe alguns dias de pausa, com o risco de uma volta à guerra total envolvendo mais países. E mostra a dificuldade de um cessar-fogo em um conflito que já dura 5 meses e que abala a economia mundial. O preço do petróleo voltou a subir. O presidente Donald Trump deixou no ar que um novo bombardeio ao Irã é iminente. Ele disse que foi informado sobre um ataque a navios tanque dos Estados Unidos que estavam em um terminal de gás no Egito. Chegou a nossa vez, vamos atacar com força total, ameaçou.
0: O Sakamoto, há um espalhamento da guerra, né? Arábia Saudita agora junto com os Estados Unidos, atacando o Iraque. Como é que você vê esse momento?
2: Eu acho que a gente tem que esperar para ver o que acontece também, porque é o seguinte, a Arábia Saudita ataca milícias, né, para o Irã que estavam operando no Iraque e após ataques que haviam sido feitos no seu território. Ela entra no conflito, mas ela não entra de uma forma direta, ela entra de uma forma relutante e depois de muito tempo. Não é que ela está entrando porque, nossa, concordamos exatamente, mas como efeito e como reação a isso. Só que a impressão é que ela também não está querendo também entrar de cabeça para... Porque também isso significa que ela se torna alvo preferencial do próprio Irã a partir daí, né? E nesse sentido, a Arábia Saudita tem mais a perder do que o próprio Irã. Você tem outros processos, teve um navio atacado no Egito de bandeira dos Estados Unidos, você tem os Houthis que estão atacando também lá na parte do Mar Vermelho. Mas, ao mesmo tempo que o Trump vai e espalha e retoma, faz uma retomada da guerra, destrói alvo, ele sabe que ele não vai conseguir desse jeito, pelo menos da forma como está sendo feito, trocar e substituir o governo iraniano. Você teve um fortalecimento da Guarda Revolucionária, você teve um fortalecimento de determinados grupos que não são nem religiosos, são pragmáticos e extremamente radicais lá dentro. Não vai cair as coisas tão fácil, tem descentralização. A impressão é que não conseguiram avançar no acordo e agora estão tentando bater para forçar o Irã a aceitar os termos deles, só que o Irã não quer aceitar determinados termos que eles acham que é inaceitável. Enfim, com isso, e aí acho que é a parte da cara, não a minha, mas a economia, além de toda a tragédia humana, a economia vai indo pro brejo.
0: Isso que eu queria trazer. Ontem a gente até fez uma matéria aqui no Jornal da Cultura mostrando os impactos disso em diversos locais do mundo, né? Dá pra gente mensurar qual que vai ser o impacto econômico se isso realmente se mantivesse, houver essa escalada no conflito?
3: É muito difícil porque agora, com esse espalhamento que você falou, tem também a questão do Mar Vermelho com os Houthis. Então, ou seja, quando imagine as empresas que navegam ali, que trabalham com importação e exportação, quando você tenta uma outra rota, também há um bloqueio ali. E outras rotas são mais distantes. Então, o que você tem? A gente discute muito o petróleo. Então, sim, o petróleo subiu, está mais de $90 o barril. Mas você tem imediatamente os fretes, os seguros, todo esse processo, ele vai também oscilando. Então, está muito difícil para a vida das empresas conseguir fazer planejamento, orçamento e cumprir os contratos justamente por causa dessa instabilidade. Então, isso também retrai investimentos. Então, eu acho que esse é o grande panorama e de pensar que nós estamos dentro dos 60 dias do cessar-fogo e tudo isso está acontecendo, a gente não consegue prever muito o que vai ser daqui para frente.
0: Eventos climáticos extremos atingiram o Brasil entre ontem e hoje.
1: um tornado deixou feridos no Rio Grande do Sul, enquanto uma forte ventania causou estragos no Rio de Janeiro e em São Paulo. Pelo menos 5 pessoas morreram.

0: De hoje, rajadas de vento com mais de 100 km por hora causaram estragos no litoral e no interior. Em Cesário Lange, em Santos, 2 pessoas morreram atingidas por queda de árvores. Em São Sebastião, um homem também morreu após a embarcação de pesca naufragar durante o vendaval. Na região metropolitana, cenas parecidas se repetiram. 21 voos foram afetados no aeroporto de Congonhas. Pelo menos 15 foram cancelados. No Rio, mais de 500 mil moradores sofreram com a falta de energia em bairros da capital e da Baixada Fluminense. O metrô foi completamente interrompido, assim como a circulação de trens em algumas linhas. Em Paraty, o dono de um barco filmou desesperado o aumento dos ventos e das ondas. 2 pessoas morreram na queda de um muro em Santa Teresa, na capital fluminense. Os eventos extremos climáticos aconteceram no dia do anúncio do Plano Nacional de Ações para Prevenção e Mitigação ao Fenômeno El Niño. Mais de R$1 bilhão serão destinados para iniciativas como abastecimento alimentar, monitoramento hidrológico e fiscalização ambiental.
1: Olha, o governo está discutindo essa questão do El Niño já faz algum tempo. Quase nenhum país do mundo está preparado para enfrentar eventos extremos. As chuvas estão muito mais intensas, o calor está muito mais intenso. Então, mesmo quando você vê um governo se mobilizando, ele está se mobilizando para tentar tapar um buraco.
2: Ô, Calil, a gente tem que pensar em planejamento, né? Claro que esse anúncio é importante, mas você acha que o Brasil precisa deixar de responder às crises para começar a planejar à frente?
3: Sim, esse daí é o grande ponto, né? Essa é uma grande dificuldade, não só do Brasil, como bem dito, isso é do mundo inteiro, há uma dificuldade de querer aceitar que isso vai ser uma regra. Então, toda uma estrutura, inclusive do mercado de seguros, ela vai precisar ser ampliada, porque agora o seguro do carro vai ter que ver se cobre granizo, se cobre queda de árvore, o seguro da casa cobre vendaval. Então, esse tipo de movimento que a gente vai ter que passar a ter, justamente porque isso não teremos isso como casos isolados. Então, esse planejamento, inclusive do Estado, das empresas privadas, isso daí vai ter que mudar no Brasil e no mundo todo. Incêndios, por exemplo, é outra estrutura também.
2: Isso pode encarecer, absurdamente, esse mercado.
3: Isso também,
2: né?
3: Pode encarecer. Mas a obrigatoriedade de um seguro residencial, veicular, das empresas e tudo, eu acho que a gente vai caminhar para isso, como isso daí é obrigatório em vários outros países, por exemplo.
2: Ô Sakamoto, essa é uma realidade que já está posta, né? Você tem visto isso nos planos dos candidatos legislativos?
4: Claro que não.
2: Gente, mas devia estar no centro, né?
4: Deveria estar no centro. Alguns candidatos citam, outros candidatos ignoram. Há aqueles candidatos que não acreditam, né? Até porque sempre tem um chinelo velho para o pé cansado. E aí não acredita em mudança climática. Só que, infelizmente, dado o tamanho da tragédia, dado o tamanho do problema, dado o risco que a gente está fazendo na nossa inação, criar um problema grave para os nossos filhos e nossos netos, é desesperador. Este é o maior desafio da humanidade, porque tem a ver com a nossa sobrevivência. No final, ricos vão herdar a terra. Agora, a terra não é feita de ricos. Você tem uma grande, bilhões de pessoas vão perecer. No meio de todo o furdunço, no meio das mortes causadas pela ventania, no meio dos impactos do El Niño mais poderoso no sul do Brasil, você tem gente que está vindo às redes sociais, gente irresponsável, bater na tecla dizendo: não tem nada a ver uma coisa com a outra. Gente, a questão é a seguinte: mudanças climáticas causam não só o aquecimento do planeta, está mais quentinho, não é isso. Criam uma frequência maior de eventos climáticos extremos. E é isso que a gente está vendo. Coisas que deveriam se repetir a cada 10 anos, 50 anos, 15 anos, estão se repetindo todo ano. O Rio Grande do Sul está debaixo d'água, parte do Rio Grande do Sul de novo.
2: De novo. Né?
4: De novo. E o pior é que é o seguinte: você não teve esse impacto do que aconteceu no Rio Grande do Sul, nem gerou consequências nas eleições. E é por isso que eu não tenho muita fé de que o eleitor vai se preocupar com isso. Infelizmente, na pobreza e na miséria brasileira, a gente continua imediatista.
0: Veja a seguir, lideranças indígenas vão a Brasília para pedir ajuda contra a expansão do crime na divisa entre o Acre e o Peru. E veja também, 30% dos brasileiros usam cartão de crédito para comprar comida, remédio e até pagar contas de água e de luz. A gente volta já.

0: Olá para você que está acompanhando o Jornal da Cultura. Daqui a pouquinho tem Metrópolis e hoje, música. O cantor e compositor Rodrigo Veloso, filho de Benito de Paula, está lançando um disco e um show com regravações de clássicos do seu pai. E apresenta esse repertório para gente. Pois é. E ainda tem a mostra Ocupação do Itaú Cultural, que percorre a trajetória da atriz, da diretora de cinema e do teatro Helena Inês. Vamos com a gente? Eu te mostro às 10 da noite e depois no Jornal da Cultura.
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2: Ele foi duramente criticado por suas inovações, mas algum tempo depois se tornou o mais importante compositor de tango da segunda metade do século XX. Uma noite emocionante, celebrando a força criativa da música latino-americana. Assim é a música de Astor Piazzolla.

0: Sexta-feira, no Opinião, 42 milhões de brasileiros gostariam de abrir o próprio negócio. 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

0: É cada vez maior o número de brasileiros que usam o cartão de crédito para as despesas do dia a dia. De acordo com uma pesquisa da Serasa, 3 em cada 10 usam o meio de pagamento para comprar comida, remédio e até pagar contas de água e de luz.
1: Pagamento em dinheiro vivo é cada vez mais raro, mas o ideal é que pelo menos o dinheiro do mercado já esteja na conta.
2: Eu penso que alimentação a gente tem que comprar com débito.
3: Até os 100 reais eu costumo pôr débito.
1: Mas nem todo mundo tem o recurso disponível e acaba partindo para o cartão de crédito. O cartão é a modalidade de crédito mais usada pelos brasileiros. 3 em cada 10 recorrem a essa opção para cobrir despesas do cotidiano, como gastos com alimentos, remédios, transporte e até contas de luz e água. Uma parcela parecida dos brasileiros utiliza o cartão de crédito para compras específicas e 18% para lidar com despesas emergenciais de saúde. O dinheiro curto no final do mês empurra o brasileiro para a modalidade que pode ter os maiores juros do mercado. O consumidor busca no cartão a possibilidade de parcelar compras. A facilidade de acesso também ajuda, porque de olho na cobrança de juros, as operadoras não restringem a emissão de cartões novos. Além disso, disponibilizam o limite pré-aprovado. Mas essas facilidades têm um risco para o orçamento doméstico.
4: As pessoas estão vivendo alavancadas todos os meses, né? Então eu estou gastando na expectativa de pagar no próximo mês essas contas que são contas básicas. E isso acontecendo com os juros altos do jeito que a gente acompanha do cartão de crédito, tende a virar uma bola de neve e levar as pessoas à inadimplência.
1: Depois do cartão, aparecem como modalidades mais usadas o empréstimo pessoal e o crédito consignado, vistos como uma oportunidade de reorganizar as finanças. Já os financiamentos de veículos e imóveis fazem parte das despesas de uma minoria de brasileiros. O crédito é uma boa forma de conquistar bens que não poderiam ser comprados à vista, mas precisa ser acessado por meio de instituições sérias, com consciência e planejamento.
4: Orientação principal, então, é entender qual é o custo efetivo total do crédito, entender qual é a taxa de juros daquele crédito que você busca contratar e quais são todas as taxas atreladas àquele crédito, para que depois um arrependimento não aconteça.
0: Ô, Carla, mas essas pessoas que usam o cartão de crédito para despesas básicas do mês, como o mercado da semana, a conta de luz, elas não estão pensando nisso porque o problema delas é fazer o salário chegar até o final do mês, né?
5: Isso, a ideia é esticar o salário. O cartão de crédito, ele é uma ferramenta que ele precisa ser usado para ser pago a fatura integral. Quanto custa você entrar no rotativo e dividir? Pelo relatório do Banco Central, custa 436% ao ano. Aliás, essa é uma recomendação importante. As taxas precisam ser colocadas ao ano para assustar as pessoas. As pessoas precisam ter ideia do que elas estão pagando. O problema adicional é que o cartão de crédito é o crédito mais fácil porque ele tem um limite pré-aprovado e este limite é maior do que o que a pessoa pode suportar. Ele é feito de propósito para a pessoa usar. E nós precisamos de mais informação para as pessoas. Um modelo interessante que a Bélgica tem, qualquer financiamento que você faz lá é obrigatório, está escrito, de emprestar dinheiro custa dinheiro. Então essa é uma construção também importante que a gente precisa pensar agora. Você dividir as despesas recorrentes suas, como o posto de gasolina ou alimentação, isso daí é muito ruim porque você entra numa espiral que costuma ser sem volta.
0: Sakamoto, que retrato esse dado traz para esse momento vivido por parte dos brasileiros?
6: Isso explica, inclusive, uma insatisfação muito grande que tem sido detectada há um bom tempo com relação ao endividamento, né? Prometeu-se para um grande e um amplo leque de trabalhadores do Brasil acesso a bens de consumo. Não estou falando só esse governo passado, uma série de governos prometeram isso. Inclusão através do consumo, que é bastante questionável. Não estou falando que as pessoas não têm direito a ter seus sonhos, mas a inclusão deveria ser através de outros, de serviços públicos de qualidade, educação de qualidade, saúde de qualidade, transporte de qualidade, não de consumo. Mas, vá lá, foi o que foi, eu não estou entrando nesse mérito. O problema é que as pessoas não tinham dinheiro para ser incluídas socialmente através do consumo. E aí, só que numa sociedade como a nossa, quem tem é. E quem não tem, não é. E quem ostenta o que tem, é mais do que os outros. E aí você, para garantir essa inclusão, você precisa estar mostrando que você chegou lá através da aquisição desses bens, que você só consegue comprar através do quê? De endividamento. Soma-se a isso o dinheiro insuficiente para a sobrevivência do dia a dia. E aí você tem o quê? Você não já tinha dinheiro suficiente para o dia a dia. Soma pouco dinheiro para poder fazer essa inclusão. E a resposta para isso é dívida. E diante da incapacidade de pagar essas dívidas, muita gente está insatisfeita.
0: A expansão de redes criminosas transnacionais sobre territórios indígenas preocupa. Lideranças da associação Axininka foram a Brasília denunciar a escalada da violência e pedir ajuda ao governo federal.
7: Mulheres, crianças e lideranças indígenas sob tensão na terra indígena Campa do Rio Amônia, na divisa do Acre com o Peru. O território, que é referência internacional em restauração da floresta amazônica, foi invadido no início do mês por homens mascarados e armados, segundo denúncia dos indígenas.
8: Uma invasão de fora do território com um grupo armado, mascarado e procurando nossas lideranças, isso foge totalmente daquilo que a gente já tinha vivido antes. Então isso foi para nós uma agressão muito grande.
7: No Alto Rio Juruá está em disputa um dos maiores corredores socioambientais da Amazônia Ocidental, que reúne cerca de 3 milhões e meio de hectares de floresta, 14 povos indígenas, 35 terras indígenas reconhecidas, reservas extrativistas e o Parque Nacional da Serra do Divisor. Os indígenas denunciam crimes ambientais como a retirada ilegal de madeira e minérios. Respondendo ao apelo de indígenas e não indígenas de várias organizações do Brasil e do Peru, o Exército Brasileiro realizou uma fiscalização pontual. Na semana passada, houve uma operação conjunta das polícias militar, civil e federal e do ICMBio na região de Marechal Taumaturgo. Mas a necessidade de uma ação permanente na fronteira levou os indígenas a Brasília para buscar apoio junto aos ministérios dos povos indígenas, meio ambiente e relações exteriores, além da Polícia Federal. Em documento entregue ao governo federal, eles pedem a ampliação da operação e a presença permanente das forças de segurança na região e ainda a adoção urgente de medidas de proteção às lideranças ameaçadas, assim como o fortalecimento da cooperação internacional para investigar crimes cometidos na divisa entre o Brasil e Peru.
8: Não pode vir só por fazer uma operação. Tem que se instalar na fronteira. A fronteira não vai sair desse lugar. É isso que eu acho que o crime organizado cresce e se instala, porque o Estado, quando chega, eles somem. Quando sai, eles voltam. Eu acho que é pensar um pouco uma estratégia diferente.
0: Em nota, o governo federal informou que atua de forma coordenada para garantir a segurança do povo indígena Axininka, proteger suas lideranças e reforçar a presença do Estado na região de fronteira entre o Brasil e o Peru. Sobre as denúncias, disse que adotou medidas emergenciais com o envio do Exército e do Grupo Especial de Operações em Fronteira à região e a abertura de um inquérito pela Polícia Federal. Carla, a gente vê exploração ilegal de madeira naquela região, minérios, outras riquezas naturais, torna essa região, não só essa específica, mas ali toda a região norte do país da Amazônia, um ativo cada vez mais valioso para essas organizações criminosas?
5: Sim, exatamente. Além de tudo, você tem todas as possibilidades ali da floresta, até tráfico de animais e tudo. Então, a estrutura nossa de defesa vai ter que ser cada vez mais reforçada nessas áreas, justamente porque o que você olha e o que se olha lá é algo que você pode transformar em dinheiro. Então, esse é o ponto central.
0: Sakamoto, essa atuação de grupos armados dentro dessas terras indígenas é uma mudança de patamar da violência na Amazônia ou isso não é recente? É uma coisa
6: que já vem recente, já vem acontecendo há algum tempo. Inclusive, a gente teve Bruno Pereira, Tom Phillips lá que também morreram assassinados por conta da ação desse tipo de grupo. O que acontece, parece que eles perderam o pudor. E aí, exatamente porque tivemos governos anteriores que parecia até que promovia esse tipo de ocupação irregular, agora eles se sentem à vontade e dificilmente você consegue colocar o tubo dentro, a pasta de volta dentro do tubo. Agora, só uma ponta. Vejam o que os representantes indígenas falaram. A gente quer mais Estado. Você sabe aquele pessoal que fica falando, não, os indígenas querem criar um Estado próprio, gerar independência, a fronteira para eles? Não querem. Eles, Yanomamis, querem o quê? Mais Estado, mais presença na saúde, mais controle. É bem melhor ter o exército lá do que tentando o golpe de Estado.
0: Eu agradeço a presença da economista e professora da FGV São Paulo, Carla Bene, e do jornalista Leonardo Sakamoto, doutor em ciência política. Boa noite, obrigada por estarem aqui com a gente. A gente termina essa edição com a exposição O Brasil de Portinari, no Museu Nacional da China. A mostra reúne cerca de 50 obras originais do pintor brasileiro, ícone do movimento modernista, além de telões com as imagens em movimento. A exibição coroa um sonho do artista que não conseguiu viajar a Pequim ao lado dos escritores Jorge Amado e Graciliano Ramos, convidados por um poeta e pintor chinês nos anos 50. O Jornal da Cultura volta amanhã. Uma ótima noite para você.

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É muito bom contar com a sua companhia todas as noites. Aqui a gente ouve boa música, a gente fala da vida, a gente compartilha ideias e a gente, na verdade, só reconhece no outro aquilo que tem dentro da gente. Se os nossos olhos forem bons, todo o nosso corpo também será. Procure enxergar o que há de bom no outro e você com certeza encontrará em você muitas qualidades. Para começar mais uma sequência, Robbie Williams, Feel.

Marília Mendonça marca presença no Slow. Alô, porteiro. Um beijo para o Fernando, final do telefone 9004. Ana, sou um motorista e não perco o Slow. Boa semana. Para você também, Fernando. Muito obrigada pela participação. Carlinhos, Ana Paula, adoro a sua programação. Gostaria de ouvir Placa Luminosa. Anotado o seu pedido, Carlinhos. Um beijo. E o Leomar, Aninha, gostaria de lembrar que precisamos fazer algo pelos nossos irmãos no Rio Grande do Sul. Verdade, Leomar. Muito obrigada. Obrigada pela sua participação. Procure um posto de coleta, uma igreja, algum lugar que você possa deixar a sua doação.

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1: 10h25.
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lembrar que além da sua música preferida aqui no Slow, você pode também compartilhar a sua história de amor. 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Aqui no Slow, sempre às terças e quintas, tem o quadro Amor de Cinema. O veterano Phil Collins, para começar e muito bem a sequência, Against the Odds.

aqui no Ritmo do Amor, um dos sucessos do Bruno Mars, Grenade. Antes, Rita Lee, Doce Vampiro. Um beijo para o Thiago, final do telefone 8894. Um beijo para Marisa, final do telefone 9072. Um beijo para Valesca. Ana Paula, adoro a sua programação. Mande um beijo para o meu marido, Ademir. Hoje completamos 24 anos casadíssimos. Um beijo para vocês, felicidades. E um beijo também para Ana Paula, minha xará. Oi, xará, uma linda noite para você também, obrigada. Ela gostaria de ouvir Roupa Nova e eu já anotei o seu pedido.

quis passar 2 horas com você. Eu ficaria mais tempo aqui. Mas está na hora de encerrar o slow desta segunda com Roupa Nova, Força do Amor. E antes eu toquei Chris DeBurr, Love is My Decision. Para você uma semana excelente, uma semana extraordinária. Creia que fazendo a sua parte, as coisas vão melhorar. Aqui você pode pedir a sua música, mandar um beijo para quem você gosta. Participe no facebook.com/programa no Ritmo do Amor. E eu te espero no meu Insta, sou Ana Paula Barros. Beijo da Ruiva, fica bem.

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1: 10:52. 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

0: Cor da Pedrinho. Quem lembra dessa música? Segunda-feira pega no tronco ou não, hein, gente? E o mood de segunda-feira, que loucura! Aqui é o Rodrigo Campos no seu radinho. Bora abrir os trabalhos e começar a semana juntos, hein? Deus abençoe, vai ser uma semana boa pra todos nós, gente. Simbora, tá tudo jóia por aí? Tudo jóia, jóia? Então demorou, vamos ouvir música. Hoje vai ter Murilo Rufi.
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0: Vou tocar Isa com o Ivandro. Vai ter a Marília Mendonça.
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0: 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Você gostou, né? Então vamos lá, pra começar os trabalhos tem Simone Mendes. Tá no ar o Top Tunes.

paz, aí, mó paz. Isa e Ivandro aqui no nosso Top Turis. Gente, Henrique e Juliano surpreenderam seus fãs quando lançaram de uma vez só 11 faixas do DVD To Be Brasília, gravado no Mané Garrincha. Entre elas veio o hit Devia Ser Proibido. A música fala sobre presenciar um antigo amor beijando outra pessoa, trazendo a identificação de histórias possivelmente vivenciadas pelo público. Meu Deus, isso deve ser muito ruim, hein? Deus é mais. Bora ouvir, Devia Ser Proibido, Henrique e Juliano.

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1: 11:17. 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

Segundamos! Boa segunda, boa semana, dia 20 de maio, hein? Já já dá o prazo de entregar o imposto de renda, não esquece. A pergunta que eu faço sempre aqui é: falta muito pro 13º? Gente, aqui é o Rodrigo Campos no seu radinho. Bora continuar o Top Tunes. Kleber e Cauã e Manu Batidão.

doce encontro, alucinado. Gente, Marília pra sempre Marília, né? Ao gravar o terceiro DVD da sua carreira, a sertaneja Yasmin Santos fez questão de reverenciar sua maior inspiração. Em seu novo projeto gravado em São Paulo, a cantora homenageou a saudosa Marília Mendonça. Pra quem não sabe, a Yasmin Santos ficou conhecida justamente por conta da semelhança na voz com a Rainha da Sofrência. E por isso a artista fez questão de exaltar a eterna Rainha Marília Mendonça. Yasmin Santos disse que ela só está onde está por conta das portas que a sua ídola abriu para as mulheres no gênero sertanejo. Que legal. Bora ouvir Escrito nas Estrelas, Lauana Prado.

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1: 11:42.

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1: 12:31.
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1: 1:04.
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1: 1:35.
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1: 2 horas.

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1: 3:05.
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1: 3:31. 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
1: 4 e 2.
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1: 4 horas e 30 minutos.

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8: 4:59.
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4: Cheguei! Bom dia, gente querida! Bom dia, Rio Maria, bom dia, Pará, bom dia, Brasil, bom dia, você! Quinta-feira, 30 de julho, já o penúltimo dia do sétimo mês deste ano. E nós começamos por aqui mais um dia de trabalho, começando mais uma edição do Alvorada. Pedindo as bênçãos de Deus, que nos dê força e saúde, que nos permita continuar cumprindo a nossa missão. E agradecendo você que está aí do outro lado com o rádio ligado. A todos um ótimo e abençoado dia. 5:05 agora. Berço de Deus, milionário José Rico. Está no ar.

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0: Ele mesmo até as 7:30. Alvorada Sertaneja de segunda a sábado, sempre neste mesmo horário. 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A partir deste momento, nosso WhatsApp já está liberado, 99105-5722, para você mandar a sua mensagem de texto, sua mensagem de áudio, da forma que você preferir. Lembrando que daqui a pouco tem a oração da manhã com o padre Reginaldo Manzotti, daqui a pouco também tem previsão do tempo e notícia da hora. E muita música pra gente curtir nesta manhã de quinta-feira. Hoje é dia de São Pedro. É, São Pedro é Góspoli, é? Eita, menina, estamos aí na fase da lua cheia. Daqui a pouquinho também a gente começa a atender os primeiros pedidos musicais. Você que tá aí do outro lado, com rádio ligado, plugado com a gente através das nossas plataformas digitais. Pode ir mandando a sua mensagem de texto aí, ele é ou mensagem de áudio, que a gente vai atender você daqui a pouquinho, viu? Agora chegando César e Paulinho com Águas de São Francisco. Tem ainda Chitãozinho e Xororó, Frio da Solidão.

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1: E a hora certa agora são 5:18.
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0: Erocan, sua amiga de verdade, informa agora, 5:25 em Rio Maria. De segunda a sábado, sempre neste mesmo horário, com ele, Jota Neto. 5:26, hora de levantar, minha gente, vamos levantar. Vamos levantar, meu velho.
1: Ele não vai não.
0: Vai não, é? Eita, rapaz, tá ruim, né? Eita, olha o sono aí, ó. Eita, esse sono tá bacana, não é? É, mas não tem jeito não. Vai levantar não, é?
1: Não, não.
0: Então é com você, Dona Maria, vai lá. Joga água nele.
1: Joga não,
0: né? Tá aí, pai. Bastante água, né? Eita! Vamos atender os ouvintes? É, tem muita gente que tá acordado, rapaz. Tem deles que tá no trabalho, né? Aí. Tá pegado no batente já uma hora dessa. Você que tá aí pegado no peito das queijeiras! Bom dia! Quinta-feirona, né, rapaz? 30 de julho. É, o penúltimo dia aí. Do sétimo mês. Vamos falar com a Deuzeni. Ô, Deuzeni! A Deuzeni tá ligadona lá. Fala aí, menina.
2: Você, Jota Neto.
0: Oi.
2: Jota Neto, eu tava querendo ouvir uma música com Renan e Raí aqui nesse boteco.
0: É, no boteco?
2: Ofereço pra você.
0: Ah, tá.
2: Pro Itamar.
0: Pra Nena.
2: O seu Arlindo que mora aqui na Rua 11.
0: Então tá.
2: A Vilma, lá na padaria panificadora pra Nau.
0: Alô, Vilma!
2: Pra mim.
0: Isso.
2: E pra todos, Jota Neto, que tiver sintonizado na Rádio Aberocan neste momento.
0: Esse troco nós vamos mandar também pra quem, rapaz? É, o cabo que tá lá no boteco, né, rapaz? Ele mandou aqui, ó. É, manda no boteco lá.
3: Ah. Mandou áudio aí, meu brother. Aqui no Nivaldo, favorito.
0: É?
3: É nós. Nós estamos tomando uma.
0: Ah, tá. Aí.
3: Bom dia, meu brother.
0: É.
3: Tu mandasse um alô pro Nivaldo aqui na PA.
0: Na PA. Ô, Nivaldo.
3: Café, 4 horas da manhã.
0: É, rapaz. Ah, rapaz, tá lá no Nivaldo, né? Na barraquinha Café com História. Eita, menina, ali tem, viu? Tem Café com História. O Nivaldo tá com problema lá, uma hora dessa. É, o problema é que o Nivaldo coloca água pra ferver, pra passar o café, aí vai lá pro balcão ficar contando história. Aí a água ferve, derrama, eita, e aí aquela confusão, né? É probleminha pequeno, né? Fácil de resolver. Ah, Terezinha está sentada lá na mesa tomando aquele cafezinho bem brasileiro. Eita, cafezinho bom danado, hein, rapaz? Um café a hora dessa. Fala, Tereza.
3: Aqui no...
0: Ah, não, pai. É da... Vamos falar com a Tereza, pai. Fala, Tereza.
4: Então, bom dia pra você, viu?
0: Oh.
4: E rode uma música pra mim, bagaça a música pra mim. Pode ser aquela do Devolva Passagem, meu bem, por favor, não vá.
0: Devolva Passagem.
4: Todo dia pra você, você falta um pedaço, viu?
0: Ah,
4: e todos
0: tá.
4: Que tiver sintonizado no programa do Jota Neto da Rádio Aberoca FM.
0: Tá legal.
4: A nossa Rádio Aberoca. Então, um ótimo dia. Tchau, tchau. Fico com Deus e abraço.
0: Tchau, tchau. Devolva Passagem, menino. Vai não. Ai, ai. Tá aí, né, rapaz? O senhor Eloy, rapaz, o senhor Eloy é socorrista do SAMU lá, Duque de Caxias. Rapaz, uma hora dessa ele já tá ligado com a gente, rapaz. É o negócio lá. Ele tá de plantão hoje, né, senhor Eloy? Senhor Eloy, o sol tá quente aí, senhor Eloy? É?
5: O sol tá quente, aqui tá quente, continua esquentando.
0: Eita! Ah, menino, tá quente mesmo, né, pai? Esse é o nosso Brasil, né? Um lugar muito quente, outro lugar muito frio. É, né? É assim. Daqui a pouquinho a gente volta aí atendendo mais pedido musical, ó. Calma, Deus ele pediu, a gente toca o troco que vai lá pra rapaziada tá no boteco, rapaz, né? Na Dorivaldo, na PA, na sequência Zé do Rancho do Pinho, devolva a passagem. Daqui a pouco mais pedido musical.

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1: E a hora certa agora são 5:38.
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0: De segunda a sábado, sempre neste mesmo horário. Ele mesmo. É bom demais falar com você aí do outro lado, né? Eita, menino, vamos falar com ela, Titonha. Ô, Titonha. Fala aí, menino, o que você manda?
1: Bom dia, Jota Neto.
0: Bom dia pra senhora.
1: Jota Neto, roda pra mim a música O Berrante de Madalena. Ofereço pra você.
0: Obrigado.
1: Pro João.
0: Pro João.
1: Pro Luiz.
0: Pro Luiz.
1: E seu. Pro Paulo. Pro
0: Paulo.
1: João, pro Luiz.
0: Tá certo. Tá certo. Muito
1: seu
0: bem.
1: Zaqueu e sua esposa.
0: Tá
1: todos
0: certo.
1: Todos que gostaram da música.
0: Falou, menino. Vamos agora atender aqui o Edson. Pá. O Edson tá. Ah, fala aí, Edson.
2: Privado, favorito.
0: Ah, pai.
2: Aí bota uma música aí, Maria Mendonça, pra nós.
0: Ele ah, Marília Mendonça. Tá certo, vou tocar aqui pra você. Marília Mendonça com trio Parada Dura. Aceita que dói menos. É o Berivaldo.
2: Ô, JNF, bom dia, rapaz.
0: Bom aí, dia.
2: Passa pra nós o moldão aí com o amigo Batista, hein? Foi a seca.
0: É.
2: Por isso aí, pra essa galera aí que tá pegada aí no peito das queijeiras, hein?
0: Tá certo.
2: O balde do meu parceiro Netinho, rapaz.
0: Agora.
2: Ricardo, meu parceiro Ricardo Silva. Aí pro Cício.
0: Tá certo.
2: Gedeon.
0: Gedeon.
2: Caliba. Com meu compadre Robson aí nas Três Marias. E pro meu tio aí no Planalto aí, hein? Tá um balde de água no meu tio bem gelado. Ali é homem que dorme, hein?
0: Eita!
2: O Zé Filho, rapaz. Alô, meu parceiro, um bom dia
0: pra você. Pra toda essa galera aí, ó. Beleza! Então tá aí, menino, ó. Trio Parada Dura com Marília Mendonça, Aceita que Dói Menos, Folha Seca com o Mais Amado Brasil e Christian Ralph interpretando Berrante da Madalena, a digação musical da Tia Tonha lá do Liberdade. Na sequência.

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1: Olá, queridos ouvintes, aqui quem fala é o Padre Reginaldo Manzotti. 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Bom dia, meus irmãos e irmãs. Bom dia, povo de Deus. Você sabe que domingo é o dia do Padre? Então, rezando, pedindo saúde do corpo e da alma, vamos incluir também os nossos irmãos sacerdotes. Comece pensando no padre da sua paróquia, no padre que fez um bem na sua vida. Batizou você, seus filhos, fez seu casamento. Em nome do Pai, do Filho e do Espírito Santo. Amém. Senhor Deus da vida, no início deste dia, queremos pedir saúde. Dai-me, Senhor, a saúde necessária para ganhar o pão de cada dia. Livrai-me de todo mal, do perigo, da peste, da epidemia da gripe, Senhor. Livrai-me de todo mal. Rezo também, Senhor, e clamo a vossa misericórdia sobre todos os enfermos. Senhor, sustentai-os na fé, mantenha-os na esperança. Revela sabedoria aos médicos e dai paciência a todos os que cuidam dos doentes. De modo particular, Senhor, no início deste dia, intercedo em favor daqueles que estão acamados, hospitalizados e até desenganados dos médicos, mas de modo particular, por este enfermo, cujo nome apresento agora. Senhor médico dos médicos, curai as feridas, libertai os doentes da enfermidade, dai-lhes, Senhor, saúde no corpo e na alma, dai-lhes, Senhor, paciência na provação, dai-lhes, Senhor, coragem de lutar, curai, Redentor nosso, todos os enfermos. Amém. Um bom dia a todos.

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1: Supermercado Mota Sul informa agora às 5:58.
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Vou Mineiro e Marciano, 6 horas. Daqui a pouco mais pedido musical.

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0: E você tá em casa. Eita, e você tá no trabalho, onde quer que você esteja. Bom dia. Daqui a pouquinho tem previsão do tempo e tem notícia da hora. Vamos para o destaque do Notícia da Hora e na sequência de volta aí atendendo o pedido musical. Polícia Federal apreende escavadeiras e fecha garimpo ilegal em Santa Maria das Barreiras. 4 jovens morrem em descarga elétrica na Vila Cajazeira, no sudeste do Pará. Municípios recebem 5,1 bilhões do terceiro decênio nesta quinta-feira. Boi Gordo volta a subir em São Paulo. Operação da Receita Federal combate comércio ilegal de eletrônicos em Marabá. Marido mata mulher a facada diante dos filhos em Barcelona, na Espanha. É o que você vai ouvir daqui a pouco. No Notícia da Hora, o Mariano Geladão. Ei, Mariano Geladão. Tá sorrindo aí, né? Hã? Ele tá sorrindo lá. É o Mariano Geladão, tô pedindo aqui, Menino da Porteira. Eu toco pra você, viu, o seu Mariano? Com o Sérgio Reis. Tem mais quem é, menino? Ah, tem aqui. Ao Francisco Rodrigues, tá pedindo apartamento 37 com Léo Canhoto e Robertinho. Tá falado, tem mais? Ah, o Siriaco, ê, Siriaco. Fala aí, menino, o que você manda?
2: O Siriaco está mandado hoje.
0: É?
2: Tá. O senhor roda um hino aí pra mim. Deus cuida de mim.
0: Tá certo.
2: Ofereço pra Divina no setor Planalto e pra minha filha também que mora lá perto.
0: Alô, Divina! E a filha do Siriaco.
2: E aí eu quero que Deus abençoe o seu dia.
0: Tá falado. Pediu, a gente toca. Lívia e Lorena, Deus cuida da minha casa. Na sequência tem Léo Caetano, Robertinho, apartamento 37. Tem Menino da Porteira, um clássico da música sertaneja, da voz de Sérgio Reis.

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1: E a hora certa agora são 6 horas e 16 minutos em Rio Maria.

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E eu com você até as 7h30. Hoje, quinta-feira. É quinta-feira, né, rapaz? 30 de julho. É o penúltimo dia do sétimo mês deste ano. Estamos aí na fase da lua cheia. Hoje é dia de São Pedro Crisólogo.

Tem previsão do tempo e tem notícia da hora. Você que tá plugado com a gente, bom dia. Alô, será Altaí em Brasil Novo. Manuel Messias lá em Gurupi. Adelmísia lá em em Mineiro, no Estadão de Goiás. Também o Jono Edison lá em Goiás Velho. A Isabel lá em Joca Claudino. Quem mais, rapaz? O Mano Hamilton e sua família lá na Vila Nereu, município de São Fé do Xingu. Bom dia também para o nosso ouvido lá da região da Mogro, região da Rodeio, região do Sete Barraco, Baixo Rio Maria, região da Malvina, região da Maralina. Na região da Mogno. Alô, Nayara. Nayara tá escovando os dentes hora dessa, rapaz. 6:26. Eita, menino, que isso. Tá aí. Alô, Diego. O Diego lá da Fazenda Ranchão, né, pai? Ô, Diego. O Diego tá brigando com a cachorrada. É, tá certo. Leonardo chegando por aqui pra continuar a sequência musical com Alô, Meu Amor. Eduardo Costa chega também com Amor Distante. E Trio Parada Dura com Cama Vazia.

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1: E o ideal para você informa agora 6:36.

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9: A maior cooperativa de crédito de Rio Maria informa agora 6:39.

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2: A previsão para a região norte nesta quinta-feira é de predomínio de muitas nuvens em todos os estados. No Tocantins, Palmas varia de 23 a 36 graus. No Pará, Belém registra 25 de mínima e 32 de máxima. No Amapá, Macapá terá temperaturas entre 24 e 32 graus. Em Roraima, Boa Vista faz de 25 a 34 graus, com previsão de pancadas de chuva isoladas. No Amazonas, Manaus varia de 26 a 36 graus, com possibilidade de chuva isolada. Em Rondônia, Porto Velho terá mínima de 24 e máxima de 36 graus. Já no Acre, Rio Branco registra temperaturas entre 23 e 36 graus, também com predomínio de muitas nuvens. As informações são do Instituto Nacional de Meteorologia. Viviane Bessa, o tempo e a temperatura.
0: E a previsão do tempo para hoje, dia 30, quinta-feira, em Rio Maria, é de sol com período de céu nublado durante o dia. E os termômetros marcam mínima de 22 e a máxima de 33 graus e até 91% de umidade relativa do ar. Polícia Federal apreende escavadeira e fecha garimpo ilegal no sul do Pará. Hoje é quinta-feira, 30 de julho. O penúltimo dia do sétimo mês deste ano, estamos na fase da lua cheia. Hoje é dia de São Pedro Crisólogo.
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0: A Polícia Federal apreendeu 5 máquinas escavadeiras, fechou um garimpo ilegal no município de Santa Maria das Barreiras, no sul do Pará. A ação foi realizada na terça-feira, dia 28, e divulgada ontem, quarta-feira, dia 29, pela Polícia Federal, que apreendeu as escavadeiras que estavam sendo usadas em dois pontos de garimpo ilegal no momento em que os policiais chegaram. A Polícia Federal instaurou um inquérito para investigar o caso e descobrir o responsável pelo crime ambiental, bem como os financiadores. Ainda de acordo com a polícia, os equipamentos foram deixados sob a responsabilidade de prefeituras como fiéis depositárias, até decisão da justiça. 4 jovens morrem com descarga elétrica na Vila Cajazeira. Agora 6h44. 4 jovens morreram eletrocutados quando montavam uma tenda em um retiro do movimento dos campistas da Igreja Católica que acontecia nesta semana na Vila Cajazeira, zona rural de Itupiranga, sudeste do Pará. A tragédia aconteceu na tarde de ontem, quarta-feira, dia 29. Os jovens que participariam do retiro estavam montando uma tenda metálica quando uma das hastes da estrutura encostou na rede de alta tensão que passa pelo local e eles sofreram uma descarga elétrica muito forte. 5 jovens foi atingido, 4 deles morreram ainda no local e o 5º jovem foi encaminhado para o Hospital Regional de Marabá, onde foi internado no Hospital Regional de Marabá. Os organizadores cancelaram o evento ou adiaram o evento. Municípios recebem 5,1 bilhões de reais.

0: 16 municípios estavam impedidos de receber os recursos dessa parcela do FPM. Mercado do Boi volta a subir em São Paulo.
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0: hora da cotação da Arroba do Boi. 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
3: A cotação da arroba do boi gordo voltou a subir em São Paulo na quarta-feira, ontem, dia 29, e continua hoje, refletindo a oferta reduzida de animais terminado para abate. De acordo com a análise do informativo Tem Boi na Linha, publicada pela Escort Consultoria, na comparação diária, o preço do boi gordo e do boi China avançou R$1 por arroba, enquanto a novilha registrou alta de R$2 por arroba. A cotação da vaca permaneceu estável. Com os preços do boi, seguem estáveis com variações nas principais praças de negócio do estado do Pará, com produto negociado a R$326,50 em redenção e em Marabá, respectivamente. Já em Paragominas, o boi gordo é negociado a R$328,50, enquanto que em Alta Floresta, Mato Grosso, o boi continua sendo vendido a R$318,50. Já o preço da vaca gorda é negociado a R$309,50 em redenção e em Marabá, respectivamente. Já em Paragominas, a vaca gorda é cotada a R$318,50. Operação da Receita Federal combate comércio ilegal de eletrônicos em Marabá.
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3: Notícia da hora de segunda a sábado, sempre nesse mesmo horário. 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Na manhã de ontem, quarta-feira, a Receita Federal deflagrou a Operação Fera, em Marabá, para fiscalizar estabelecimento do ramo de eletrônicos e combater a comercialização de mercadorias introduzida irregularmente no país. A ação contou com o apoio da Superintendência Regional do Sudeste do Pará, por meio da Delegacia de Homicídios, Delegacia da Cidade Nova, expediente da 21ª Seccional Urbana, Delegacia Especializada no Atendimento à Mulher e Delegacia Especializada no Atendimento à Criança e ao Adolescente. Durante a fiscalização, os agentes identificaram irregularidades tributárias que caracterizam o crime de descaminho. As mercadorias foram apreendidas e recolhidas pela Receita Federal, conforme prevê a legislação. A Polícia Civil acompanhou toda a operação, garantindo a segurança das equipes durante as diligências. Marido mata brasileira facada diante dos filhos em Barcelona, na Espanha.
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3: Agora 6:50. A brasileira Camila Kellen da Silva Calda, de 34 anos, natural do Amazonas, foi morta a facada pelo companheiro em Barcelona, na Espanha. Segundo a polícia espanhola, o crime foi cometido na frente dos dois filhos da vítima. Após o feminicídio, o suspeito fugiu, mas acabou.

0: acabou localizado e preso horas depois pela polícia espanhola. Senai abre 29,5 mil vagas em cursos técnico de qualificação, graduação e pós-graduação. O Serviço Nacional de Aprendizagem Industrial, Senai, e a plataforma Futuro Digital estão com 29.523 vagas abertas em cursos presenciais, semipresenciais e à distância, voltado à formação de profissionais para a indústria. As vagas para formações presenciais, semipresenciais estão disponíveis para candidatos do Distrito Federal, Maranhão e Sergipe. Este foi o Notícia da Hora da Berocan. Essas e outras você confere em www.radioberocanfmblogsport.com e também na página Notícia da Hora em Facebook. E você fica sempre atualizado com as principais notícias do dia no Jornal da Berocan e no Berocan Esportivo e também nos nossos plantões durante a nossa programação. Aqui o Alvorada continua e o Notícia da Hora promete voltar amanhã neste mesmo horário. Até lá.
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1: E a hora certa agora são 6h53.
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1: J. Neto tá no comando e você tá em casa.
0: É. Você tá em casa, você tá no trabalho. Bom dia. Vou trazer aqui um recadinho, né, rapaz? Ao senhor Vandisson, senhor Vandilson Araújo de Souza, perdeu a carteira com todos os documentos, inclusive o documento de uma moto. Pede a quem encontrou ou encontrar ligar ou mandar mensagem no WhatsApp 991765871. Anotou aí? Não? Então vamos repetir: 991765871. Ok? 7 horas e 1 minuto agora. A Maria da Conceição, é Maria da Conceição? Vê aqui quem é, né, rapaz? Tá pedindo modão aqui. É a Maria Augusta. Maria Augusta, pedindo aqui Milionários e Rico. Qualquer música da Milionários e Rico. Tá aí. Alô, Preta! A Preta do Jardim Paraíso, também ligadona com a gente. Dona Zilda, Jona Dark. Ô, Maria Augusta, vou tocar A Carta. Na sequência tem Thierry, Cabeça Branca.

com certeza. Atenção aí para este recado. O senhor Vandilson Araújo de Souza perdeu a carteira com todos os documentos pessoais, inclusive o documento de uma moto. Pede a quem encontrou encontrar, ligar ou mandar mensagem no WhatsApp 0 operadora 94 99176 5871. Chegando aqui ao finalzinho do programa. Agora 7:09, vem aí o Boas Novas do Céu de Seta. Vem também toda a nossa programação feita com muito carinho e dedicação para você que está sempre com a gente. Ao meio-dia, você fica atualizado com as principais notícias do dia. Estou indo e prometendo voltar amanhã, a partir das 5 horas, se Deus assim nos permitir. Fica com as últimas da sequência musical do Alvorada de hoje. Gustavo Lima, O Melhor de Mim. Guilherme Santiago, Pedaço de Poema. Chitãozinho e Chororó, Ela Fez Minha Cabeça. Agora 7:10.

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1: 7:24. 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
1: 8 e 2.
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Bom dia! Bom dia, Rio Maria! Bom dia pra você! Chegando nesta manhã, hoje, quintou, hein? Quinta-feira maravilhosa! E aqui estamos nós, eu e você, nesta manhã linda, ensolarada em Rio Maria. A sua manhã, agora você confere Frequência Comunitária. Juntos nesta manhã linda de sol, fim de mês, verão, férias, praia. E a sua Berocan vai junto com você, a sua amiga de verdade, viu? A sua amiga de verdade fazendo a festa com você, nos melhores momentos com você. E a gente segue aqui trazendo os destaques do nosso programa desta quinta, hoje, 30 de julho. Olha aí, reta final de mês, hein? Reta final, costuma-se dizer que final de mês tá no vermelho, né? Tá no vermelho, será que é mesmo? Tá nada. Tá bom demais da conta. Olha aí, agradeço a Deus por mais um dia, por mais um fechamento de mês, né? Por tudo, até pelas coisas ruins. Tudo serve como aprendizagem na nossa vida. E daqui a pouquinho você confere aqui na sua manhã, Frequência Comunitária. Não perca! Já já tem as previsões astrais, as principais notícias girando nesta manhã com o que há na notícia do Brasil e no mundo aqui. Frequência Comunitária só começando. Música.

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1: 8:21.

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Bom dia! 8h28, segue nossa quinta-feira com muita animação. Olha aí pra você as principais notícias chegando. Repercussão regional. Essa notícia aí que chocou a população de Marabá e também Itupiranga. Olha, Marabá, descarga elétrica mata 4 jovens em acampamento. Essa tragédia aí aconteceu na Vila Casageiras, na zona rural. Isso fica em Itupiranga, viu? Comoção total nesse acampamento que acontecia, aonde houve essa fatalidade, né? Que coisa, né? As coisas acontecem. Essa tragédia se abateu no início da tarde desta quarta-feira, sobre um grupo de jovens que participariam de um retiro do movimento, de um acampamento. 5 deles estavam montando a tenda metálica, quando uma das hastes da estrutura encostou na rede de alta tensão que passa pelo local, né? E eles sofreram aí uma descarga muito forte. 4 morreram, 1 está internado no hospital da região. O 5º jovem identificado até o momento está internado no Hospital Regional de Marabá com queimaduras pelo corpo. Ele se preparava aí para participar do 2º acampamento. Acampamento de jovens, né? Que iria iniciar dia 29, portanto, ontem, iria até dia 2 de agosto. Tá aí, né? Morreram. Em um momento em que eles iriam estar participando desse acampamento na presença de Deus, né? Mais próximo de Deus, falando, exaltando, engrandecendo a Deus. E aí fica as condolências à família. É um momento de profunda dor. Não tem como, né, não se compadecer e manifestar solidariedade às famílias e amigos das vítimas, unindo-se em oração por todos que foram atingidos por essa tragédia. Que coisa, né, gente? Uma fatalidade, pode-se dizer assim. Bem, vamos seguindo por aqui. Ótima quinta. Daqui a pouquinho as previsões. Marília.

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10: Berocan, sua amiga de verdade, 8h46.
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0: novo aumento na conta de luz dos paraenses será definido na próxima semana. O novo percentual de correção da tarifa de energia da Equatorial Pará entrará em vigor na primeira sexta-feira de agosto, dia 7, data de aniversário do contrato de concessão no estado. Historicamente, o estado registra os custos mais altos do país, devido às complexidades logísticas da região e ao volume de encargos. O Pará sempre liderou com a maior tarifa do país, por conta da estrutura tarifária que existe e das características do nosso estado pela sua dimensão. A reportagem procurou a Equatorial Pará para comentar as projeções e os investimentos em andamento, mas não obteve retorno até o fechamento desta edição. 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
0: 94.
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0: olha só, 9:12, bom dia. As previsões para você diárias. É preciso repensar suas prioridades no trabalho. Dá um toque de organização. Fica a dica, diálogos construídos com respeito e entrosamento têm chance de render. O dia sugere a necessidade de ajustar desejos individuais e as demandas da vida a dois. A entrada no seu cotidiano aponta uma sintonia bacana. Isso pode trazer boas alterações na rotina. Aproveita. Gêmeos. O seu dia pede desapego para encerrar algumas coisas do passado, mágoas. Fique tranquilo, aproveita as relações em grupo. Na área social, tá formando um triângulo que vai ampliar a diversão para você. Câncer. Olha aí, cancerianos, hoje vale cuidar das questões que normalmente você acaba empurrando para depois. Organizar alguns documentos, ver algumas coisas financeiras sobre assuntos delicados que exigem responsabilidade, tá bom? Daqui a pouquinho eu volto com mais previsões.
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0: Vale a pena ter saudade, voltando no passado, direto do túnel do tempo, canta Grafite. Essa vale a pena ter saudade.

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1: 9:21.
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5: Aí, meu compadre, vou falar pra ela agora.

0: leoninos, olha só para hoje, quinta-feira, é preciso repensar suas prioridades no trabalho. Um toque de organização vai fazer fluir as coisas naturalmente. Fica a dica. Diálogos construídos com respeito e entrosamento têm chance de render. Hoje você pode ter a sensação de que está se livrando de algumas ilusões. É o céu te dando uma brecha para fazer aquela faxina emocional e real, principalmente na área financeira. No amor, a vibe é repensar e agir de uma forma mais consciente, tá? Hoje a lua pede uma limpeza emocional, fortaleça os laços, viu? Sintoniza com quem faz o seu coração vibrar. Seu carisma está em alta, aproveita. Escorpião. Hoje é dia de acertar ponteiros na vida 2, tá bom? Olha só, é o momento ideal para acordos que vão melhorar a relação com a pessoa amada. Um cenário perfeito está chegando. Você consegue transformar desafios e fortalecer mais, ainda mais o seu lado emocional.
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1: 9:41.
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0: Bem, olha só, pra gente finalizar, sagitarianos, você tende a encontrar soluções, tá? Para algumas situações que estavam travadas, talvez até por excesso. O dia favorece uniões, negociações, produção de conteúdo e conversas, tá bom? Se precisar pedir ajuda, algo para alguém, pense bem, tá bom? Capricórnio. Oi, Capricórnio, você sabe que o céu está bom para você hoje, tá? Bom para a vida pessoal. Além disso, o momento é perfeito para mostrar seu talento no trabalho, já que os astros estão te dando uma forcinha, gerando um clima de colaboração e admiração. Fique de olho, tá bom? A vida em casa pede um lance de atenção, tá? No campo espiritual, a chegada de Vênus para render. Bons ventos vão soprar a favor para você, viu? Conexões emocionais estão mais densas e vontade de aprender coisas novas estão só aumentando para você. Alô, piscinianos, a lua traz um clima de entendimento bacana, viu? Favorecendo acordos e descomplicando algumas coisas, formando um power trio com os astros, injetando afeto e cumplicidade na convivência. Então, valorize esses laços, tá bom, piscinianos? Tá com a vibe toda pra você organizar, concluir tarefas pendentes, repensar e projetos que estão engavetados, tá bom? Vai com tudo que é sua.
1: 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Bom
0: dia! Beleza? 9h45, daqui a pouquinho tem a Lu Berocan com o Luan. Olha aí, as notícias chegando pra você. Essa aqui, com certeza, você já esperava, né? Já esperava a qualquer momento essa notícia aqui do jogador Neymar, anuncia a aposentadoria da seleção brasileira. Ele diz, não quero mais. Após 4 Copas do Mundo, o atacante diz que cumpriu a sua missão e afirma que não voltará a vestir a camisa do Brasil. A trajetória de Neymar na seleção brasileira chegou oficialmente ao fim. Maior artilheiro da história da equipe nacional, o atacante anunciou sua aposentadoria da amarelinha. Isso foi na noite de terça-feira, dia 28, após a vitória do Santos por 4-2 sobre, né, onde jogava aí. Então ele declarou fim de jogo. Tá aí o esperado. Com certeza muita gente já esperava por isso, né? O camisa 10 oficialmente aí, né, anunciou, encerrando aí a sua passagem pela seleção brasileira. Tem mais notícia pra você no Berocan Esportivo, né? Com certeza aí com a Rafaela e Luan, você vai ter mais informações. Música.

0: trabalho. Tamo junto, viu?
1: Valeu, velho. Obrigado, obrigado. Alô, pela presença. Bom
2: dia! Boa demais essa, né? A música boa, tá doido. Terezinha, gostou, Terezinha? É pra dançar, é pra dançar. Dança, gatinha. Boa, né? Pinica eu, sucesso. Rafael Rocha, participação de Zezinho Pavorô. Ah, essa música aí tá sucesso no TikTok, Kawaii. Bombando, bombando, impressionante. Boa batida pra gente animar, né? Só assim que a gente vai animando pra vida. Ânimo, tem que animar. De coisa ruim já estamos, ó, cheios, né? Fim de mês, fim de férias. E aí, como é que tá a sua programação pro final de semana? Hoje é 30 de julho.

você, ovelha, e Edson Hudson, te amo. O que mais posso dizer? Fique com essa música linda nesta quinta. Amanhã eu volto com muito mais. Ótima quinta-feira pra você. Obrigada pela companhia, pelo carinho. Até amanhã.

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1: 10 e 2.

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seu Alô Berocan, este programa que é pra você, com você e por você, o nosso Alô Berocan está no ar. Mandar uma alusão pra Lohane em São José dos Campos, também mandar uma alusão pra minha amiga Terezinha Goiabeira, rapaz. Terezinha tá na área, hein? Alô Concita, alô Mariano Geladão, o nosso Alô Berocan está no ar, hoje tem enquete, viu? Já trago a enquete hoje, quero vocês participando bastante. Peça a sua música, mande aquele alô especial pra quem você gosta, porque o nosso Alô Berocan está no ar. Chegando, Hugo Henrique e Simone Mendes.

0: Este é o nosso Alô Berucam. Mandar um alusão pra minha amiga Maricota, que tá nos acompanhando aí através da live do TikTok. Um alusão pra minha amiga Deuzeni, que chegou aqui também. Vamos escutar a Deuzeni. Deixa eu colocar ela aqui ao vivo. Bom dia, Deuzeni.
1: Bom dia, Luan. Como é que você tá, Luan?
0: Tô bem demais.
1: Tudo bem com você, Luan?
0: Tô bem.
1: Luan, eu tava querendo ouvir uma música com Roberto Carlos, Mulher Sempre Mulher. Ofereço pra você, pra Sueli, pra Ciane Reis, pra Dana Raimunda, pra Concita, pra mim e pra todos, Luan, que tiver sintonizado na Rádio Berocan neste momento. Bom dia, Luan.
0: Bom dia, minha amiga Deuzeni. Já coloco pra você essa música, Mulher Sempre Mulher. Essa vai pra Deuzeni, vai pra Maricota, vai pra Amanda lá em São Paulo também, que tá acompanhando o nosso Alô Berucan, a nossa Berucan FM. Minha amiga Leninha chegou por aqui também. Leninha falou que chegou, tava quase um mês viajando aí, curtindo as praias. Não entrou água no ouvido não, né, Leninha? Eu, no meu caso, entrou água no ouvido direito. Tô escutando, acho, uns 40% só desse ouvido. Alô, Nazaré, bom dia, minha amiga. Tá com o radinho em cima da geladeira, escutando o nosso Alô Berocan. Minha amiga Terezinha, fiquei sabendo que você tá na cidade, mulher. Manda o seu alô aqui, mande a sua mensagem, quero escutar a sua voz. Faz tempo que eu não escuto você, viu, Terezinha? Tô te esperando, hein? Peça aquela música apaixonada que você sempre pede, né? Zé de Camargo, Luciano, Chitãozinho, Chororó. Então, minha amiga Deuzeni, já toco pra você, viu? Mulher Sempre Mulher com Roberto Carlos, porque chegando agora, Ícaro e Gilmar.
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0: Ela não está sendo ela, viu?
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0: Alô, Maricota, essa é pra você também.

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1: Hora certa na sua amiga de verdade, Berocan FM 10:21.

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8: Hora certa na sua amiga de verdade, Berocan FM 10:24.
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1: Este é o nosso Alô Berocan, minha amiga Nazaré chegou por aqui. Mandar um alusão pra Thalita lá em Mogi Guaçu, acompanhando a gente aí através da live no TikTok. Alô Nazaré, o que que você tem a dizer, minha amiga? Bom dia.
2: Bom dia, bom dia.
1: Bom dia.
2: Na geladeira, mano. Não sai de lá de cima.
1: Oh,
2: de
1: jeito coisa nenhum. Boa.
2: É carregando ela lá, essa geladeira.
1: Que bacana.
2: Bom dia, Luan.
1: Bom dia.
2: Coloca uma música pra nós, tá bom?
1: Já toco pra você, viu? Olha, já também trago a enquete de hoje do nosso quadro, eu acho, viu? A enquete tá muito bacana. Deixa eu ver onde eu coloquei a enquete. Aqui sim, agora tá aqui. Já vou trazer o quadro, eu acho, pra você, porque agora tá chegando. Essa vai pra minha amiga Nazaré e pra Thalita lá em Mogi Guaçu.
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1: Luísa Martins.

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1: Olha, alusão também pra minha amiga Rafaela, lá de Rio Preto. Alusão também pro Renato, que está em Mogi Guaçu também nos acompanhando. Quem chegou aqui foi a minha amiga Deusina Alves. Falou o seguinte: bom dia, Luan. Deus abençoe você e sua família. Boa sexta. Rapaz, hoje é sexta-feira, velho. Nem tava lembrando. É não, hoje é quinta, né? Ou é sexta? Quinta? É quinta. Acho que a Deusina errou aqui. Deusina, quase tu fez eu acreditar que hoje é sexta, hein? Mais uma boa quinta-feira abençoada pra você, Luan Rocha, e todos que estiverem na escuta, viu? A Deusina dedica um ótimo dia pra todo mundo que tá na escuta. A minha amiga Terezinha chegou, rapaz. Terezinha, olha, Terezinha é figura. Bom dia, Terezinha.
2: Bom dia, meu amigo locutor Luan Rocha.
1: Bom dia, minha amiga.
2: E aí,
1: amiga?
2: Luan, tudo bem com você?
1: Tô bem.
2: Que prazer que eu sinto chegar em Rio Maria e ouvir cada voz de cada locutor da Rádio América FM. Né?
1: Ah, aí tu me ganha.
2: Que existe, Luan. Eu fico ausente, mas eu fico com cada um de vocês no pensamento, tá ok?
1: Ah, essa Terezinha é romântica demais, rapaz.
2: Eu quero dizer que essa Rádio Beroca pra mim se tornou-se assim, tipo uma casa pra mim. E os ouvintes é tipo uma família, entende?
1: Que bacana.
2: Que a Terezinha sentou pra todos.
1: É a sua amiga de verdade, Berocã FM, Terezinha.
2: Sou, Luan. Quer dizer que eu sei melhor aquela música de.
1: Ah.
2: De Paulo e Paulinho, no ano que passou. Isso
1: ah.
2: Que acabou. Ofereço pra você, viu, se você gostar. E todos que tiver sintonizado nesse maravilhoso programa desse locutor especial, Luan Rocha.
1: Ô, Terezinha, eu, aí você me ganha.
2: Cara, faz o trabalho que sabe, menino. Então, tchau, obrigado, Luan. Fique com Deus, abração, tudo de bom. Desejo toda a felicidade pra você, viu? Tchau, tchau.
1: Obrigado, minha amiga Terezinha. Já coloco sua música, viu? De Paulo e Paulinho, o ano que passou, né? Mandar também aqui uma alusão pro nosso grande parceiro e aniversariante hoje, José Senhor Inácio, poeta popular aqui, sócio também aqui da nossa Berocã FM. E vamos aqui dar os parabéns para ele, né? José Inácio, um grande poeta aqui da nossa cidade.

Parabéns, seu Inácio, muitos anos de vida, obrigado por você ser esse grande ícone da nossa cidade, um grande poeta, muitos anos de vida pro senhor, muita saúde, tá bom? Já volto para escutar a minha amiga Maria Augusta e daqui a pouquinho trago o nosso Eu Acho de hoje, viu? Então a próxima música vai para minha amiga Rafa lá de Rio Preto e pro meu amigo Renato de Mogi do Iguaçu.

Este é o nosso Eu Acho, e a enquete de hoje é a seguinte, olha só. O que você acha de quem usa o celular o dia inteiro, até na hora do almoço, na hora da janta, no café da manhã? Então assim, fica o tempo todo com o celular na mão ali, tá comendo e mexendo no celular, tá comendo e tá ali vendo WhatsApp, Instagram. O que você acha dessas pessoas que não tem controle, usa o celular o tempo todo? Mande aí sua opinião. Qual é a dica que você daria pra essa pessoa que tá comendo e tá mexendo no celular? E eu acho que essa pessoa pode ser eu também, viu? Porque às vezes eu tô assim. E aí, mande aí sua opinião. O que você acha de quem usa o celular o dia inteiro, até na hora do almoço, na hora do café, na hora da janta, na hora daquela merenda, do lanche, né? Da tarde ali, 3:30, 4 horas. Fala pra mim o que você acha desse tipo de pessoa e qual conselho você daria pra essa pessoa não ficar viciada no celular o tempo todo, né? Porque essa pessoa já tá viciada, né? Mande aí sua opinião. Este é o Eu Acho de hoje, tá bom?

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1: Hora certa na sua amiga de verdade, Berocan FM 10h43.
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1: Este é o nosso Alô Berocan, minha amiga Maria Augusta chegou chegando. Bom dia, minha amiga.
2: Oi, Luan, bom dia.
1: Bom dia.
2: Bem? Bem, deixa eu te falar, foi pra praia só pegar água no ouvido, banhou tanto assim.
1: Comi uma picanha, né? Uma picanha boa, mas aí mergulhei fundo demais e entrou água no ouvido, viu?
2: Hein, sabe o que?
1: Mergulhei fundo demais e entrou água.

0: vai me colocar urina no ouvido, mulher. Pra desentupir, não, Maria Augusta. Ontem eu coloquei um pouquinho de água quente, começou a melhorar, viu? Mas acho que eu vou no hospital, vou ver esse negócio, entendeu? Esse negócio de urina eu não vou, não.
1: Se você não quiser fazer assim, você coloca água na boca.
0: Ah.
1: A água bem limpinha.
0: Aham.
1: Você tá com a boca limpinha, é boca, cuidado, pega a água, bota na boca, enche a boca, abre e fica sacudindo a água, até e... esquentar.
0: Já fiz tudo
1: aí
0: isso aí.
1: Você põe na mão só... e coloca no ouvido.
0: Só não fiz da urina, mas já fiz tudo já, viu, Maria? Mas eu vou, acho que eu vou ter que ir no hospital, esse negócio tá chato, viu? Tá me incomodando.
1: Aí vira bem mesmo de cá.
0: Uhum.
1: Aí vem de uma vez também, a mesma coisa que faz com a urina.
0: Sai na hora.
1: Segura nesse brinquinho da orelha de um lado, puxando pra baixo, pra abrir bem pra ele descer.
0: Ah.
1: Não tem remédio melhor, não.
0: Mas eu tenho medo de, sei lá, entrar lá pra dentro e, sei lá, vai saber, né?
1: Mas é sair mesmo. Pois é, toca uma música aí boa pra nós. Aí.
0: Beleza.
1: Pode ser do Gustavo Lima.
0: Depois,
1: qualquer música dele.
0: Qualquer... Você foi no show
1: faz
0: do homem?
1: Faz um remédio aí que tu vai ver. Que vai ser bom. Não pode parar no hospital fazer limpeza do ouvido.
0: Eu acho que eu vou pro hospital, viu, Maria? Esse negócio de urina aí desde ontem. Desde antes de ontem. Estão falando pra me colocar urina no ouvido, não. Eu acho que eu não vou fazer isso não, viu? Minha amiga Nazaré, bom dia.
2: O que eu acho que é um viciado, né? Eu também sou um viciado. Também gosto, tá pegado no telefone.
0: Eita.
2: Ah, cada um tem um... Tem gente que não gosta, né? Mas tem um que acha bom.
0: Comer ali...
2: Assim, o ruim é devido que fica... Que estraga as vistas, né? Ficar muito tempo conectado.
0: Sim.
2: Eu acho que sim, não sei.
0: Ah, deve estragar sim.
2: Ficar
0: tudo...
2: muito tempo é...
0: Todo dia mais estraga,
2: focado,
0: né?
2: Focado, né? Na tela.
0: Sim.
2: Não faz bem a pra vista, né?
0: É verdade.
2: Mas eu gosto.
0: Alô, meu amigo Wesley, G. Tainara Teles nos acompanhando aí também pela live do TikTok. A minha amiga Deusina falou que olhou rápido e achou que era sexta-feira. Essa tá ansiosa, hein? Essa tá ansiosa pra que chegue a sexta-feira, minha amiga Deusina Alves, viu? Chegando agora pra minha amiga Maria Augusta. Gustavo Lima. Eu vou te buscar. Essa de 2017, viu?

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1: Chegando, essa é boa, hein? Henrique Juliano, logo logo essa vai pra Tainara.

mandar uma alusão para o Nélio Caminhoneiro lá de Paraopeba, uma alusão também para minha amiga Carol Estácio, que tá aí ligadinha na nossa Berocan FM. Uma alusão também pro nosso amigo, pra nossa amiga Antônia Belarmina, pro Denivaldo. Uma alusão pro Liá Borracheiro, que tá sempre conectado na nossa amiga de verdade. Alô, Sabina. Uma alusão pra Sabina também, nossa amiga sempre conectada, ligada na sua amiga de verdade, na nossa amiga de verdade, Berocan FM, chegando agora. Manu. Batidão. Alô, Lídia. Essa é pra você também, minha amiga.

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1: Hora certa na sua amiga de verdade, Berocan FM 113.
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5: Chegando, Victor Leão, tem que ser você. Essa vai pra Sônia, pra Dani e pra Tainara.
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0: Este é o nosso Alô Berocan. Minha amiga Deusina Alves falou o seguinte, ó: as pessoas têm que ter limite no uso do celular. Tudo tem suas consequências, boas ou ruim. A vida é de altos e baixos, tudo tem limite. É isso aí, minha amiga. Quem chegou também foi minha amiga Concita. Bom dia.
1: Eu sei que você não tá mais na rádio, Marlete, mas eu quero deixar...
0: Ah, não, aqui não é Marlete, não, aqui é outra. É. Essa aqui foi pra Marlete, agora esse aqui é pra mim.
1: Bom dia, Luan.
0: Bom dia.
1: Eu vou responder essa enquete.
0: Responde, minha amiga.
1: Que você fez agora, né?
0: Aham.
1: Eu adoro a internet, eu adoro o celular.
0: É bom, né?
1: Eu adoro a internet, pra mim foi a melhor coisa que já fizeram.
0: É verdade, também acho.
1: Eu gosto de assistir o YouTube, TikTok.
0: Eita.
1: Eu gosto de assistir.
0: Um kawaizinho?
1: Kawaii. O que eu mais gosto é o kawaii. Sabe por quê? Porque lá eles amostram tudo de novo.
0: É verdade.
1: Eu te digo a verdade, lá tá cheio de coisa boas, coisa ruim, coisas que não prestam. Agora é você que escolhe.
0: É verdade.
1: Que você quer ir.
0: É verdade.
1: Mas pra mim é um divertimento.
0: É bom demais.
1: Pra mim, eu fico conectada na vida dos famosos. Eu fico conectada nas notícias do Brasil e do mundo.
0: Sim.
1: Por isso que eu gosto do celular. E eu te digo, quem não assiste celular, quem não procura saber como é que anda a vida das pessoas no celular, não assiste as coisas boas do celular, ele fica pra trás.
0: É verdade, Concita, você tá certa. Você já me segue, Concita? Você tem que me seguir, Concita, pra você ver os trem aí que eu faço no Instagram, na internet. Quero você me seguindo, viu, Concita? Minha seguidora.
2: Puxa, me dá!
0: Chegando.

0: chegando.
1: Como é que foi?
0: Murilo Rufi. Essa vai pra Júlia lá no Rio de Janeiro, na cidade maravilhosa.

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1: Hora certa na sua amiga de verdade, 11:20.
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1: Chegando Jadson e Jadson, essa vai pra minha amiga Tainara Teles e pra Daiane aqui no TikTok.
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2: Mais música na Birocan FM. Quem chegou aqui foi o meu amigo Edmilson. Bom dia.
3: Bom dia, Luan.
2: Que bom dia. Dia.
3: Com a música pra nós aí, Henrique Gabriel, aquela quando a tarde cai, eu olho da janela. Eu ofereço pra minha esposa, pra você aí na rádio, que você esteja ouvindo, viu? E todos os ouvintes da rádio. A rádio Branca.
2: Beleza.
3: Falou, meu jovem. Uma boa quinta-feira pra você.
2: Valeu, meu amigo Edmilson. Já toco pra você, tá bom?

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1: 11:41.

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nosso Alô Berocan vai ficando por aqui. Mas amanhã tem mais, sexta-feira. Conto com vocês aqui, tá bom? Obrigado pela companhia, obrigado pela audiência e até amanhã.

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8: Meio-dia.

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0: em Rio Maria, 12:02.
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0: Ventania deixa mortos e feridos e milhares de imóveis sem energia em São Paulo. Frente fria mantém estados do sul em alerta para temporais de granizo. Corpo de jovem desaparecido em Cachoeira é encontrado no Paraná. Novas pesquisas eleitorais movimentam o cenário político brasileiro. 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
0: Ventania provoca mortes, deixa feridos e milhares de pessoas de imóveis sem energia em São Paulo. A forte ventania que atingiu o estado de São Paulo provocou um rastro de destruição. Rajadas intensas derrubaram árvores, destelharam imóveis e causaram interrupção no fornecimento de energia elétrica em diversos municípios. Pelo menos 3 mortes foram registradas. Além de vários feridos na região do estado de São Paulo. Equipes de defesa civil e concessionárias trabalham em para restabelecer o serviço e remover árvores que bloqueiam avenidas e rodovias. Na capital paulista, parte da população ainda enfrenta dificuldades por causa da falta de energia. E as autoridades reforçam um alerta para novas rajadas de vento e orientam que moradores evitem permanecer próximos de árvores, placas e estruturas metálicas durante temporais.

0: Rio Maria, 12 e 6.
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0: Sul do Brasil permanece em alerta para temporais e granizo. A atuação de uma frente fria mantém o sul do país sob atenção. Meteorologistas alertam para possibilidade de chuva intensa, ventos fortes, descargas elétricas e queda de granizo, principalmente no Rio Grande do Sul, em Santa Catarina e também no Paraná. A Defesa Civil acompanha áreas consideradas de maior riscos para alagamentos e deslizamento. A orientação é que moradores acompanhem os comunicados oficiais e evite atravessar áreas inundadas. Enquanto isso, boa parte do centro-oeste e do sudeste continua enfrentando tempo seco e baixa umidade do ar.

0: em Rio Maria, 12 e 7.
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0: Homem desaparecido após cair em cachoeira encontrado morto no Paraná. Equipes de resgate localizaram o corpo de uma jovem que estava desaparecido depois de cair em uma cachoeira durante uma trilha no Paraná. As buscas mobilizaram bombeiros especializados, mergulhadores e voluntários por várias horas. O caso voltou a chamar a atenção para os riscos de trilhas em locais de difícil acesso, principalmente durante períodos de chuva, quando o volume de água aumenta rapidamente. As autoridades orientam que visitantes procurem locais autorizados e respeitem todas as recomendações de segurança.

0: em Rio Maria, 12:08.
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0: Tempo e a temperatura na região norte brasileira. Mais detalhes na reportagem de Viviane.
2: E agora, o tempo e a temperatura.
3: A previsão para a região norte nesta quinta-feira é de predomínio de muitas nuvens em todos os estados. No Tocantins, Palmas varia de 23 a 36 graus. No Pará, Belém registra 25 de mínima e 32 de máxima. No Amapá, Macapá terá temperaturas entre 24 e 32 graus. Em Roraima, Boa Vista faz de 25 a 34 graus, com previsão de pancadas de chuva isoladas. No Amazonas, Manaus varia de 26 a 36 graus, com possibilidade de chuva isolada. Em Rondônia, Porto Velho terá mínima de 24 e máxima de 36 graus. Já no Acre, Rio Branco registra temperaturas entre 23 e 36 graus, também com predomínio de muitas nuvens. As informações são do Instituto Nacional de Meteorologia. Viviane Bessa, o tempo e a temperatura.

0: em Rio Maria, 12 e 10.
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0: Receita Federal reforça combate ao contrabando e ao comércio ilegal. Operação realizada pela Receita Federal e demais forças de segurança continuam apreendendo mercadorias transportadas de forma irregular em rodovias, aeroporto e também em regiões de fronteiras. Segundo os órgãos responsáveis, produtos eletrônicos, cigarros eletrônicos e diversas mercadorias importadas sem documentação continuam sendo alvo das fiscalizações. Além do prejuízo causado aos cofres públicos, os produtos podem representar riscos à saúde e ao consumidor por não passarem pelos controles oficiais.

0: Rio Maria, 12 e 11.
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0: Baixa umidade mantém autoridades em alerta em várias regiões brasileiras, enquanto parte do sul enfrenta chuva forte. Estados no centro-oeste, sudeste e nordeste registram índices críticos de umidade relativa do ar. Especialistas alertam para o aumento dos casos de problemas respiratórios, irritação nos olhos e nariz, principalmente entre crianças e idosos. A recomendação é aumentar a ingestão de água e também evitar exercícios físicos durante os horários mais quentes e manter ambientes umidificados sempre que possível. Em Rio Maria, 12 e 12.
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0: Pesquisas eleitorais movimentam o cenário político brasileiro. Novas pesquisas eleitorais divulgadas nesta quinta-feira mostram mudanças importantes em disputas estaduais. Os levantamentos medem a intenção de voto e a aprovação de governos em diferentes regiões do país, intensificando as articulações dos partidos para as eleições deste ano. Analistas avaliam que as próximas semanas serão decisivas para alianças políticas e definição das estratégias de campanha. Em Rio Maria, 12 e 13.
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0: Lula cumpre agenda política e trata de assuntos internacionais. O presidente Luiz Inácio Lula da Silva manteve a agenda voltada para relações internacionais e temas diplomáticos, e entre os assuntos discutidos estão questões envolvendo a relação do Brasil com outros países e também temas ligados à política externa. O Palácio do Planalto afirma que o governo continuará priorizando negociações comerciais e diplomáticas consideradas estratégicas para o país.

0: Rio Maria, 12 e 15.
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0: Polícia reforça combate ao crime organizado em diversos estados. As forças de segurança pública continuam realizando operação contra organizações criminosas em diferentes regiões do Brasil. As ações incluem cumprimento de mandatos de prisão, apreensão de drogas, armas e recuperação de veículos roubados. Segundo as autoridades, o objetivo é enfraquecer grupos criminosos responsáveis por tráfico de drogas, roubos de cargas e crimes violentos. Novas operações devem ocorrer nos próximos dias.

0: Rio Maria, 12 e 16.
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0: Economia brasileira segue acompanhando o cenário internacional. O mercado financeiro acompanha os impactos da desaceleração da economia mundial e também das oscilações no preço do minério de ferro e dos efeitos dos conflitos internacionais sobre o comércio global. Economistas afirmam que o comportamento dos comerciantes e das exportações brasileiras continuará sendo decisivo para o desempenho da economia nacional nos próximos meses.

0: em Rio Maria, 12 e 17.
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Receita Federal prepara novas etapas de reforma tributária e alerta empresas. A Receita Federal confirmou que continua avançando na implantação das mudanças preventivas pela reforma tributária. Nesta semana, o órgão divulgou novos cronogramas voltados à adaptação dos sistemas fiscais que passarão a operar com as futuras regras da CBS e do IBS. Especialistas explicam que empresas de todos os portes precisarão atualizar processos internos, sistemas de emissão de notas fiscais e procedimentos contábeis. O objetivo é garantir uma transição organizada para um novo modelo tributário brasileiro, considerado uma das maiores mudanças na área fiscal das últimas décadas. Segundo o governo, novas orientações serão divulgadas gradualmente para que os empresários e contadores e contribuintes tenham tempo suficiente para adaptação.

0: Rio Maria, 12 e 18.
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0: Manifestação surpresa na BR-155, trava Marabá e revolta motoristas. As principais estradas e saídas de Marabá, representadas pelo entroncamento das rodovias BR-155, BR-222 e BR-230, 230, amanheceram totalmente congestionada por força de uma manifestação que está bloqueando totalmente o tráfego. Um grupo de pessoas promove o bloqueio na BR-155, entre o KM-6 e também perto do frigorífico, em ação que tem incentivo político nos bastidores. Como já apurou a reportagem, motoristas mostram revolta com a situação. O bloqueio é em pleno início de quinta-feira, teve impacto imediato em toda a área urbana de Marabá, impedindo a ida para o trabalho de motoristas e de diversos residentes daquela região. A exemplo do Morumbi, Ipiranga, Jardim, Cidade Jardim e Totalville, entre outros. Também prejudica as empresas do distrito industrial que não conseguiram trocar turno dos operários até agora. O engarrafamento é enorme à frente do shopping e também à frente do hospital regional, no sentido aos quartéis da Transamazônica. Os manifestantes são membros da ocupação de terra que existe dentro do distrito industrial de Marabá há anos e que sempre teve a fama de incentivada por interesses públicos. Eles alegam interesse por serem ouvidos pelo governo do Pará, que é o dono da área. E nos últimos dias, uma equipe de técnicos que acompanhava o desenvolvimento econômico do Pará esteve por lá e eles estão questionando e querendo aí resposta do governo do Pará. Então, hoje aí, a BR-155, BR-222 e BR-230 estão aí com trânsito lento, né? Se até o momento não tiverem tirado aí os manifestantes, com certeza o trânsito estará lento.

0: em Rio Maria, 12 e 21.
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Quatro pessoas morrem após levar choque em acampamento católico no Pará. Quatro pessoas morreram e uma ficou gravemente ferida durante um acampamento da Igreja Católica em Tupiranga, no sudeste do Pará, nesta última quarta-feira, 29. Segundo as informações iniciais recebidas pela Polícia Civil, as vítimas sofreram uma descarga elétrica enquanto montavam uma barraca. Entre as vítimas estão adolescentes de 17 anos. As mortes foram confirmadas aí pela Polícia Civil. Ainda segundo a Polícia Civil, as vítimas foram levadas para o hospital, mas elas levaram um choque aí durante a montagem da barraca, que entrou em contato com a rede elétrica. Além das quatro pessoas que morreram, uma quinta foi internada em estado grave, segundo a Diocese de Marabá. As vítimas são Sobré, de 17 anos, Simon Gomes Lustosa, de 17 anos, José Marquenes, de 39 anos, e João Vitor da Silva, de 26 anos. O grupo entrega o movimento de campistas de Marabá e ia participar de um retiro católico no acampamento. Segundo a diretoria da festa do Círio de Nazaré de Marabá, o evento estava agendado para o próximo fim de semana e eles estavam organizando o local. O caso foi registrado pela delegacia de Itupiranga, que vai investigar o caso. Perícias foram solicitadas para auxiliar na apuração de eventual responsabilidade penal, caso constate aí alguma irregularidade no local.

0: em Rio Maria, 12:25.
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0: Na noite desta última terça-feira, 28, o homem foi preso em Orilândia do Norte, suspeito de feminicídio contra a própria companheira. Segundo os relatos da vítima, a polícia militar, o companheiro teria agredido com um pedaço de madeira e jogado óleo diesel sobre seu corpo, tentando aí atear fogo em seguida. A equipe da polícia foi acionada pelo Núcleo Integrado de Operação após uma socorrista do serviço de atendimento móvel informar que a mulher havia dado entrada no hospital municipal. Seguindo as características repassadas pela vítima, os policiais localizaram o suspeito em um bar da rua Vicinal Águas Claras, no bairro de Joel. De acordo com os militares, o homem resistiu à abordagem, sendo necessário uso de algema. Após a prisão, ele foi encaminhado para a Delegacia de Polícia Civil de Orilândia do Norte para suas medidas cabíveis.
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0: Termina agora o Jornal da Perocan. Para mais informações durante o nosso plantão de notícias, fique agora com o Perocan Esportivo e em seguida o Show da Tarde.
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1: 12:30.
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1: Está no ar o nosso Berocan Esportivo, rodada polêmica, hein? É, rapaz, mais uma vez aí a galera falando que o Palmeiras foi beneficiado, viu, com a arbitragem ontem. Ganhou aí do Vitória por 4-0, mas bastante reclamação, viu? Teve duas expulsões aí pro time do Vitória, expulsões aí que para muitos não foi justa, porque um jogador do Palmeiras, Maurício, deu uma cotovelada em um jogador do Vitória e só ganhou amarelo, enquanto o jogador do Vitória deu um carrinho ali que pegou bola e jogador, ele foi expulso. Então, muita gente reclamando, dizendo que os juízes foram tendenciosos ao time do Palmeiras, que conseguiu ganhar de 4-0, né? Mas também com 2 a menos, como é que não consegue ganhar, né? E aí o Palmeiras se isola na liderança do Brasileirão aí com 8 pontos de vantagem sobre o Flamengo. Também o nosso Remo jogou ontem, mais uma vez pisando na bola, era pra sair pelo menos com empate, mas acabou cedendo aí a vitória para o Mirassol. O Remo, se não se cuidar, se não tomar cuidado, vai cair, viu? O Remo tá com 21 pontos. É claro que o primeiro colocado fora da zona de rebaixamento, Internacional, com 22, mas tem que pontuar o Remo, tem que ganhar, tem que fazer alguma coisa, porque se continuar assim, vacilando, né? Começa ganhando, deixa empatar, vira o jogo, aí já era, mais um vacilo aí do Remo aí. E é isso aí, vamos ver, né? Tomara que não seja rebaixado. Tem tempo ainda pra correr atrás do prejuízo. Tava falando aqui, Rafaela Gomes, que o Palmeiras ontem, sei não, hein? Foi beneficiadaço, hein? Rafaela
2: Gomes. Boa tarde, Luan. Boa tarde, Arbroca FM. Pra mim, roubaram o coitado do Vitória.
1: Duas expulsões, né?
2: Sim, duas expulsões. E antes do Maurício fez o primeiro gol, né?
1: Aham.
2: Antes dele fazer o gol, ele tinha feito uma falta ali que era pra vermelho.
1: E levou o amarelo.
2: Levou só o amarelo e depois o jogador tomou o vermelho, né? Por uma falta, acho que foi no Arias, se não me engano. E o VAR chamou.
1: Sim.
2: O juiz nem marcou falta, na verdade, no lance, né? Aí o VAR foi e chamou. Ele deu o vermelho pro jogador. E aí o outro segundo vermelho foi porque o jogador fez sinal de... um sinal que não poderia fazer, né? Tipo, como se estivesse roubando. Então, assim, pra mim... Desculpe-me, torcedores do Palmeiras, mas que escutou o programa, mas pra mim foi roubo. Passaram a mão no Vitória, descaradamente.
1: E aí o Flamengo não fez o dever de casa.
2: Eu falei aqui ontem, né? Eu falei que o Flamengo sempre, quando joga contra times assim que tá... perdeu 4 jogos, vem de uma fase, vem de jogos ruins. O Flamengo sempre... acontece esses tropeços, né? O São Paulo foi a mesma coisa, jogando em casa ainda, que foi pior ainda. Jogando contra o Internacional. Assim, um jogo horrível do Flamengo. Acho que dentro dos últimos anos aí, desde o Felipe Luiz, acho que foi o pior jogo que eu vi do Flamengo, pra ser bem sincera.
1: Mais um empate.
2: Acho que todo jogo, e pra mim foi o pior jogo que eu vi do Flamengo. Ali ninguém jogou bem. Pra mim foi um show de horrores do Flamengo.
1: Então você vai ter que torcer pro nosso Corinthians, né? Corintião, porque hoje joga Atlético Paranaense e Corinthians às 7:30 na Arena Neoquímica. E se caso o Atlético Paranaense ganhe,
2: acho que ele empata,
1: vai
2: parece,
1: para, né? 39, mas só que ultrapassa, né?
2: Não, ultrapassa, eu acho que
1: a
2: sim.
1: Tabela. É pra terceiro. Mas hoje o meu Corintião vai ajudar vocês aí. Vai dar certo, tá bom?
2: né? Se for. Assim, eu tô bem pé no chão com o Flamengo. Acho que, assim, o Flamengo não vem jogando bem. A cada jogo, acho que tá pior ainda. Não vejo uma evolução no time do Flamengo. É, eu acho que o técnico.
3: Aquele técnico lá.
2: Eu acho que aquele técnico não vai dar certo. Enquanto o Flamengo não demitir aquele técnico, não vai pra lugar nenhum. Possível até ser eliminado na Libertadores pro Cruzeiro.
1: Eu não vi nada demais naquele técnico.
2: Pelo que vem jogando, pra ser bem sincera, é possibilidade disso acontecer. E a temporada do Flamengo encerrar, porque. É, se o Flamengo perder o próximo jogo e o Palmeiras ganhar, a distância fica maior ainda, fica bem mais difícil acompanhar o Palmeiras, até porque o Palmeiras não é um Botafogo, né? que tropeça, que assim, estava distante na classificação ali, aí conseguiu deixar o Palmeiras chegar perto e ainda ser campeão. Então acho que o Palmeiras é totalmente diferente do Botafogo, acho o time muito mais estável, e também tem algumas ajudinhas ali de vez em quando, né? Assim, então acho que se o Palmeiras pegar a distância, pra mim já era.
1: Quem foi o último campeão do Brasileirão? Palmeiras?
2: Flamengo?
1: É. Então vai ter que ser o Corinthians mesmo, velho. Já chega de
2: Flamengo foi, o Flamengo foi campeão do Brasileirão e da Libertadores temporada passada, foi pro Luiz, lembra?
1: Ah, entendi. Esse ano o Corinthians ganha a Libertadores, ganha o Brasileirão e Copa do Brasil.
2: Engraçado que o Felipe Luiz, na temporada passada, foi campeão da Libertadores e do Brasileirão.
1: E foi mandado embora. Ah, foi a mesma coisa que fizeram com o Dorival, pô. Eu não entendo esse treino do Flamengo aí. Era só dar um tempo pro cara, mano. É normal. O time
2: eu
1: não...
2: acho que foi. Eu acho que nem foi. Eu acho que nem foi pelos resultados. Eu acho que foi mais pelo presidente mesmo, o BAP. Ele não
1: curte muito o Felipe Luiz.
2: Ele nunca gostou do Felipe Luiz.
1: Luiz é certinho, né, então.
2: Ele nunca gostou do Felipe Luiz, desde que o Felipe foi assumiu como técnico. Primeiro o Felipe Luiz assumiu como interino ali, né? Aí foi fazendo bons jogos, a torcida foi pedindo ele como técnico. Aí ele foi. O presidente não tinha o que fazer, né? Tava indo bem, então teve que aceitar o Felipe Luiz. Aceitou ele, mas assim, nunca teve uma boa convivência com o Bate.
1: Eu acho que o Felipe Luiz vai fazer uma boa campanha lá no Mônaco.
2: Tomara, ele merece. Ele é um bom técnico. É um cara que tem uma boa visão do time ali, né, e tudo mais. É um cara que gosta de aprender, gosta de evoluir. Então isso é bom pro técnico, né, porque a gente sabe que o futebol vai renovando, vai mudando a cada ano e coisas vão surgindo. Então assim, ele é um cara, ele é novo ainda, então ele tem muito o que aprender. Então é bom pra ele começar no que o Mônaco seja, qualquer time, pelo amor de Deus, né, mas... É, começar numa liga um pouco menos visada, né, que é a liga francesa. Então assim, se ele fizer um bom trabalho, é bom pra ele, que a cada ano ele vai aparecendo, vai surgindo. E eu acho que também é muito bom ter um técnico brasileiro, já que há muito tempo não tem isso, né, um técnico brasileiro treinando times grandes na Europa. Eu acho que a última vez que teve foi o Luxemburgo, né, que treinou o Real Madrid. Isso faz, ó, séculos e séculos. Então assim, é bom ter um técnico brasileiro representando o nosso Brasil lá. E talvez, quem sabe, no futuro, eu acho que ele é um cara, eu falo futuro, visando um futuro muito, muito, muito longe ali ainda. Pode ser que ele assuma a seleção brasileira quando ele tiver um pouco maior, né?
1: É, pode ser, né? Não, mas no dia que tá aí a seleção, qualquer um que assumir tá...
2: É, pode ser que ele assuma talvez depois do Ancelotti.
1: Eu acho que o Brasil tem que ter um técnico que... Beleza que os caras jogam jogo de tático lá nos clubes, mas chega no Brasil, na seleção, vai jogar o nosso jeitão. Um pouquinho de tático, o resto é o nosso deliberar na sua ginga, tá ligado? Tem que ser assim, pô. Eu acho que não adianta querer imitar a Espanha, esses caras que tocam a bola, não vai conseguir, pô. O Brasil não é isso.
2: E até porque a Espanha é aquilo, né?
1: Sim, e o chato é que o Brasil... Até na base os caras estão matando os talentos. É só um toque na bola, só não sei o que. Pô, às vezes um cara com uma jogada de corpo, ele tira dois caras da marcação e faz um lance bacana. Rapaz, assim, se um dia eu tiver filho, eu tinha vontade era de abrir uma escolinha e vai jogar do jeito que nós jogamos no Brasil. E vai indo. Só que infelizmente...
2: É porque é o que eu já falei aqui, né? Então assim, por mais que aqui a gente tente talvez os técnicos ali da base, né, tentem mostrar o nosso futebol, desenvolver os jogadores jovens desse formato, mas quando eles saem daqui, né, eles saem muito jovens do Brasil, então já vão pra Europa.
1: Sim.
2: Então é outro treinamento, é outra coisa, então não desenvolvem tanto aqui no Brasil, e quando chegam lá tem que aprender a jogar do modo deles. Aí quando surgem e aparecem, né, pro mundo todo, desponto e tudo mais, e são convocados da seleção brasileira e já jogam do jeito de lá. Então não tem muita identidade com o futebol brasileiro. É tanto que muita gente fala que a seleção brasileira não tem muita identidade com o povo brasileiro, né? O povo brasileiro não se identifica mais com a seleção brasileira, né? A grande maioria ali dos jogadores, alguns nem tem uma convivência, a grande maioria mora na Europa. É exemplo, né? Quando o Brasil foi eliminado da Copa do Mundo, o avião que foi com a delegação, né, do Brasil, voltou só com o Danilo. Pois o Brasil é. E os outros foram de férias para a Europa, enfim, para outros lugares. Então, assim, sendo que todas as outras seleções, os seus jogadores, quando foram eliminados, independente de qual etapa foram eliminados ali na Copa do Mundo, foram todos para o seu país, né? Todos os jogadores foram de volta para o seu país. Enfim, a Noruega foi, Inglaterra e dentre outras seleções também. É a identidade que a gente não tem mais, né, com a seleção brasileira.
1: Tem que ter, cara, tem que ter, porque na Copa do Mundo foi assim, não foi com um negócio de toque, não, não, é nossa improviso, é de chute de bicão, Ronaldo fazendo gol de bico, é Rivaldo abrindo ali, fazendo porta-luz pro Ronaldo fazer o gol.
2: Eu acho que o Brasil mais tem, assim, de a nossa identidade, eu acho que do brasileiro, do futebol brasileiro, é a criatividade, é a irreverência ali, é a criatividade ali na hora da jogada, e tudo mais, né? Não ser tão
1: o único
2: robô
1: que,
2: assim,
1: que faz,
2: né,
1: isso é o Vinícius Júnior ainda, tá fazendo ainda, né, aqueles dribles dele lá, beleza, que mas prende a bola, mas é o único que não largou. Neymar não consegue mais, e já nem vai mais pra seleção, já foi falado, ó. Mas assim, o meio de campo é meio, sei lá, robótico, todo, os lateral é zagueiro, não.
2: E eu acho que o Ancelotti não tem essa característica.
1: Não,
2: nunca,
1: ele não vai.
2: Ele nunca teve esse tipo de característica nos times que ele treinou. É óbvio que tinha grandes jogadores de qualidade nos clubes que ele treinou, mas ele nunca foi esse jogador de da criatividade, de fazer com que os jogadores potenciem isso, né? Ali a criatividade do time e tudo mais. Ele é um jogador mais técnico, ele é um técnico mais técnico, mais tático. E às vezes também ele é um cara que, ao menos no Real Madrid, né, aconteceu muito isso. Ele é um cara de muito improviso, mas não improviso dos jogadores improvisar e tudo mais, mas improviso de colocar alguns jogadores em alguns setores que às vezes não tem aquele jogador para poder suprir aquela posição. Isso aconteceu muito no time do Real Madrid por conta das lesões, né? Então ele fazia esse papel muito bem. O Real Madrid ganhou já a Liga dos Campeões desse modo. Mas assim, se for buscando técnico para que o Brasil jogue desse modo, o Ancelotti não é esse tipo de técnico. É aquilo, né? Como também o técnico do Flamengo. Ele não tem nada a ver, não tinha nada a ver com o Felipe Luiz. Então, o modo que o time do Flamengo jogava com o Felipe Luiz, não joga com esse técnico, porque a característica dele é totalmente diferente. Ele é um técnico mais retranqueiro, que sai mais do contra-ataque. E o time do Flamengo não é isso, né? Uhum. O time do Flamengo, do Felipe Luiz, era um time que dominava mais. É um time que tinha posse de bola, que tinha criatividade, que ia pra cima, né? E tentava tentava ter ali no decorrer do jogo o tempo possível da posse de bola para poder ter a abertura, talvez buscar ali a abertura na defesa para poder fazer o gol. Então, assim, são características diferentes, técnicos diferentes. Então, acho que por isso que o time do Flamengo não tá dando tão certo assim por conta desse técnico. Então, na minha visão, pelo menos, eu acho que deveria demitir o técnico e buscar um técnico com as características que faça com que o time jogue aquilo que jogou na temporada passada, porque, pelo amor de Deus, né? São os mesmos jogadores, o mesmo elenco, e não tá jogando aquilo.
1: E eu, por mim, que continue assim. Aí teve o jogo Fluminense e Bahia também, jogo chato, tá ligado? E é como eu te falei, esse jogo de Bahia é chato.

0: também tem Corinthians e Atlético Paranaense às 19h30. Tem Coritiba e Cruzeiro às 21h30. Tem. É, só esses mesmo hoje.
1: O Atlético Paranaense vai pra cima, viu? Porque o Flamengo perdeu.
0: Vai, é perigoso ontem ganhar.
1: Então, assim, vai pra cima do time do Corinthians. Mas o Corinthians é forte jogando em casa, pelo menos na minha visão, né? Pelo menos eu acho que o Corinthians jogando em casa não vai ser um jogo fácil pro Atlético Paranaense, também não vai ser um jogo fácil pro Corinthians. Vai ser um jogo bem difícil, acho que vai ser um jogo interessante, talvez, se assistir. Né? Mas, enfim, diante do jogo de ontem, só tem uma coisa a dizer: se o Flamengo continuar jogando assim, vai só descer na tabela de classificação. E se o Palmeiras continuar jogando do jeito que tá, com a ajuda da arbitragem, é campeão, né?
0: Tá que nem a Argentina, pô.
1: Eu vi muita gente falando que pegou o escudo do Palmeiras, né, e colocou lá o símbolo, colocou o escudo do como se fosse o escudo da Argentina, né, falando que
0: aí, ó, o zagueiro levou 5 pontos no queixo.
1: Sim, levou 5 pontos.
0: E no, rapaz, como é que pode?
1: Tomou só um amarelo e o VAR nem chamou, né?
0: Tá igual a Argentina mesmo, esse Palmeiras, viu?
1: Não é a primeira vez, não é a segunda, não é a terceira, né? Quarta é quase todo ano esse com o time do Palmeiras. E a gente já falou muito sobre isso aqui, já nas últimas temporadas. Me que cansado de falar sobre isso e nunca muda.
0: Então, vamos falar agora da Série B, rapaz. Ó, quem comanda a Série B no momento é o Criciúma, com 40 pontos. Vem o Juventude com 35, o Operário.
1: Rapaz, o Operário.
0: Com 35 em terceiro, Fortaleza em quarto, Vila Nova em quarto, tudo empatado ali. Novo Horizontino também em sexto. Aí vem Atlético Goianiense, CRB, Goiás, Sport, Atlético Clube, São Bernardo, Náutico, Cuiabá, Botafogo de São Paulo, Ceará, Londrina, Avaí, América Mineiro e Ponte Preta.
1: Sport, hein?
0: O Sport tá em décimo.
1: Lá embaixo.
0: Décimo. Aí, São Bernardo, onde Ceará ganhou do São Bernardo por 4-3. Ceará está em 16º, hein? Saiu um pouco aí da zona de rebaixamento.
1: Eu acho que na minha visão, a surpresa, pelo menos, é o Operário aí, no G4. Eu esperava, talvez, o Goiás, Atlético Goianiense.
0: Esse Operário é chatinho, pô, tá ligado? O Criciúma tá liderando. O Criciúma é um time bom, né? Já jogou Série A, vai e volta. América Mineiro está na zona de rebaixamento, ganhou do Goiás, que tá em nono. Rapaz, faz tempo que o Goiás não sobe, hein? O Atlético Goianiense. E o Atlético, tá todo mundo aqui na Série B, né? Os times de Goiás, Atlético Mineiro, Vila Nova.
1: Caiu muito times goianos, né, pra lá.
0: Ó, Londrina ganhou do Novo Horizontino, mas só que o Londrina tá no rebaixamento também. Olha os times do rebaixamento tirando ponto, a galera aí, ó. O CRB também ganhou do Vila Nova por 2-0. CRB tá em oitavo e o Vila Nova está em quinto. Olha só, mais um time abaixo do G4 tirando ponto aí dos caras que estão lá em cima. Se o Vila Nova tivesse ganhado, ó, teria ido pra 37 pontos e estaria em segundo lugar. E essa derrota saiu cara, hein? E é isso, demais. Ó, Avaí, Juventude está em segundo, ganhou do Avaí, que está na zona de rebaixamento. Fortaleza ganhou do Botafogo de São Paulo.
1: Fortaleza também sofrendo aí.
0: Rapaz, CLB não é fácil não, viu? CLB é difícil também.
1: Pra permanecer no G4. Tá no G4, mas com alguns ali, mas pontuação iguais a...
0: Eu tô achando que ano que vem o Remo vai estar aqui.
1: Possível, né?
0: Infelizmente, pô.
1: Possível. A Chapecoense, eu tenho total certeza que vai acontecer.
0: A Chapecoense já era. Dificilmente. A Chapecoense, a partir de hoje, vai ser um time, vai ficar assim, ó. Série A, Série B. Série A, Série A, B, B, B. A, B. Vai ficar sempre assim.
1: Infelizmente, né?
0: Mas isso foi assim,
1: né? A Chapecoense, né? Aquele ano...
0: Foi depois daquele trágico acidente lá. Aí depois não conseguiram... Como é que consegue, né? Também. Muita coisa, né, velho? É complicado.
1: Tava num bom momento, né? E aconteceu aquilo, indo pra final da Sul-Americana.
0: Pois é. O Hulk é substituído sobre Vaias, perdeu um gol cara a cara lá ontem.
1: Oxe, não era o que queria? Fluminense? Lutou pra esse jogador?
0: Perdeu um gol fácil, o Hulk, hein? Esse é o manchado hoje, ontem. Mas é isso aí, o nosso Alô Brocan vai ficando por aqui.
1: Não, Alô Brocan não.
0: Ô, Brocan Expansivo. É muito programa.
1: É muito programa.
0: Vai ficando por aqui o nosso Brocan Expansivo. Torci aí pra hoje o meu.

0: Corinthians ganhar, não, porque eu gosto do Flamengo, tá?
1: Mas
0: porque
1: até torcedor do Corinthians, né? Quer que ganhe sempre.
0: Mas eu prefiro o Flamengo do que o Palmeiras, tá bom? Então é isso. Torce aí pro.
1: Eu também, se fosse um paulista e um carioca, eu tô sempre. Apesar que eu odeio o Palmeiras, viu?
0: Palmeiras e Argentina do Brasil. Valeu, tamo junto e até amanhã.
1: É isso, programa por aqui, pra vocês, na boa quinta-feira, boa tarde, bom dia, tchau, gente.
0: Amanhã é sexta-feira, tá chegando, hein?

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1: 1:01.
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chegando por aqui. Oi, muito boa tarde. Boa tarde, cidade. Boa tarde, região. Boa tarde, você, amigo ouvinte da queridinha de Rio Maria. Olha só, para você que acompanhou aí o Jornal da Berocan, conferiu aí também o Berocan Esportivo. E agora sim, está começando mais uma edição Show da Tarde. E claro, é uma alegria enorme ter a sua companhia. Prepare o coração, aumente o volume e venha viver momentos de muita música, informação, alegria e boas energias. Onde você estiver, em casa, no trabalho ou na estrada, meu amor. Então, obrigada por escolher estar aqui com a gente. Que a nossa programação leve leveza, esperança e um sorriso para o seu dia. Deixa a música fazer parte do seu dia, da sua tarde. Show da Tarde, o seu encontro diário com o melhor da música. Eu sou a Jéssica Oliveira e a partir de agora te faço companhia até as 4. Com muito carinho, seja muito bem-vindo. Show da Tarde está no ar. Olha só, nos quatro cantos da nossa cidade, você também que está aí me dando carona no seu carro, você através do aplicativo Radiosnet, oi pra você também através do nosso site, né? www.radioberocanfm.com.br. E o telefone pra sua participação, pra você já correr, mandar o seu áudio ou até mesmo a sua mensagem, 91055722. Falando em mensagem, em áudio, quem já chegou chegando aqui comigo, ela já chegou chegando. É a Deuzeni, no centro da cidade. Meu muito obrigada, Deuzeni. Daqui a pouquinho tem a sua participação. Segura aí. O Show da Tarde só está começando. E a palavra de hoje é gratidão. E aí, já agradeceu a Deus hoje ao levantar, pelo trabalho, pela saúde, a família, né? A gente nunca pode esquecer, viu, gente? Ser grato a todo instante, cada batida desse seu coraçãozinho aí. O coração tá batendo, batendo? Então agradeça sempre, todos os dias, todas as horas. Agora, 1h07, a melhor. Daqui a pouquinho tem Vale a Pena Ter Saudade, tem a sua participação, tem informação, tudo isso e muito mais. A programação tá recheada. E, claro, não posso esquecer que também tem o seu alô. Que a sua tarde tenha tanto brilho quanto a luz que você é. Mana, e vamos juntos! Hoje então é quinta-feira, 30 de julho de 2026. E aí, como foi a sua manhã? Como está sendo seu comecinho de tarde? Como você está? Conte-me tudo e não me esconda nada. Tô aqui esperando pela sua participação. Quero saber como você está e também de onde você está aí acompanhando a nossa programação, certo? E a gente começa em grande estilo com KLV. Quintou por aqui em 104,9. A sua amiga de verdade, Olhar 43. Segura, hein? Cheguei!

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1: Sua amiga de verdade, 1:20.
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0: 1h28 minutinhos. Carlos e Jader, uma pegada, que desgrama. Por aqui a gente segue ainda com muito sucesso, muitas participações. Tem Vale a Pena Ter Saudade chegando. Mas antes, oi deusa, muito boa tarde, tudo jóia?
1: Jéssica, boa tarde, como é que você tá? Princesa, tudo bem com você?
0: Tudo jóia.
1: Jéssica, estou passando aqui só para me poder desejar boa tarde para você, um bom trabalho, que Deus continue te abençoando, dando muita saúde para você, Jéssica. Boa tarde, princesa.
0: Ótima tarde. Hoje ela não me chamou de Ciane Reis, né? Eita, olha só, não Vale a Pena Ter Saudade, Adriana Calcanhoto, com a música Mentiras. Mentiras, lançada por Adriana Calcanhoto no álbum Senhas, em 1992, é uma obra-prima da MPB, que explora o desespero amoroso, a intensidade passional e a necessidade de atenção após o fim de uma relação. A compositora revelou que se inspirou no jeito visceral de Cazuza para criar uma lista de maldades e pequenas vinganças. A letra enumera ações caóticas como quebrar xícaras, acordar a família e arranhar discos. Não por maldade pura, mas como um apelo dramático. O refrão revela o real objetivo por trás de todo o drama. É para ver se você volta, se você vem, se você olha para mim. O sucesso nacional veio com força total ao integrar a trilha sonora da novela Renascer, em 1993, na TV Globo. Vamos então conferir.

0: Me aposentado é executado com rajadas de metralhadora em ataque brutal no Pará. Um policial militar aposentado, identificado até o momento como Sargento Alves, conhecido pelo apelido de Borsal, foi executado a tiros no fim da tarde desta quarta-feira 29, no Centro Comercial de Mãe do Rio, no Nordeste do Pará. 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
0: 1:44.

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Miguziel, Genedilson e o Fernando. Eita, é a moçada esperta, né? Moçada esperta também lá em Xinguara. Me acompanha todos os dias através do aplicativo Rádios 10.

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1: Sua amiga de verdade, 2:01.

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9: Sua amiga de verdade, 2:04.
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0: 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Tá na beira cantar na boa? 2:12 na melhor. Ao som de Priscila Senna, 9 da manhã. Esse é o seu show da tarde. Rádio Berocan, seu encontro diário, claro, com o melhor da música. Alô pra rapaziada que acabou de sintonizar. Olha só, gente mandando mensagem aqui no Instagram. Alô, Jéssica, acabei de ligar o radinho, tô aqui acompanhando a sua programação. Muito obrigada pelo carinho de sempre. Falando em carinho, meu amigo Paulo Ricardo, um abraço pra você, tá no Rio Grande do Sul. Olha só, meus amigos também, que estão lá em Tampa, Flórida. É, esqueci o nome dele. Ih, meu Deus, agora deu um branco aqui, viu? Mas enfim, um abraço também, olha só, quem apareceu por aqui é a Diele Soares, a morena de Goiânia, né? Mandou uma mensagem por aqui, Loura, boa tarde, tô aqui ouvindo a sua programação, muito obrigada pelo carinho de sempre, Diele Soares, tudo de bom na sua vida, tá? Muito sucesso. Olha só, agora 2:13 na melhor. Daqui a pouquinho tem um sucesso. Gente, esse ouvinte que pediu essa música, que eu também sou apaixonada por essa música, porque afinal, esse rei é o cara mais apaixonado, né? Mais apaixonado de todos os tempos. 91055722. Olha só, vamos falar agora sobre saúde, né? Atenção, mulherada. Como combater as olheiras? Olha só. A mais nova arma contra as olheiras é a vitamina K1 injetável, tá? Aplicada em toda a extensão das manchas, ela recupera os vasos rompidos. São necessárias 2 sessões de 15 minutos cada. No início fica um pouco inchado, mas já dá para notar o efeito. Agora, se você não quer ou não pode esperar tanto, né? Existem técnicas que disfarçam. Olha só, é temporário, mas o resultado é muito bom. Experimente fazer uma compressa com batatas. Isso mesmo, batatas. Corte 2 fatias bem finas e aí as coloque sobre os olhos por 20 minutos. Depois, lave o rosto com bastante água fria e aplique um hidratante para a região dos olhos. Não se esqueça que dormir 8 horas por dia, olha só, ajuda a acabar as olheiras. Se não der, durma 1 ou 2 horas à tarde. É tiro e queda. Gente, eu tô precisando dormir, viu? Porque, gente do céu, tô amanhecendo, viu? Eita, menino, virando o dia. Participação chegando por aqui. Oi, boa tarde.
1: Boa tarde, Jéssica. Aqui quem fala é o Nessi.
0: Oi, Nessi.
1: Por La Paz, aqui no Alvorada 2.
0: Alvorada 2.
1: Quero que você rode pra mim a música de Roberto Carlos.
0: Certo.
1: Este cara sou eu.
0: Ok.
1: Ofereço pra todos que gostaram da música.
0: Você pediu e a gente toca, claro, com muito carinho. O rei mais apaixonado, Roberto Carlos. Esse cara sou eu.

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1: Sua amiga de verdade, agora 2h23.
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conferiu também aí o melô de Renatinha. Por aqui a gente segue ainda com você, trazendo Mais Vale a Pena Ter Saudade. E o sucesso é com Daniela Mercury, a música A Primeira Vista. A Primeira Vista é uma famosa canção brasileira escrita por Chico César, lançada em 1995, eternizada nas vozes de Daniela Mercury e do próprio autor. Chico César compôs a letra dentro de um ônibus em São Paulo, após um encontro que não deu certo com o músico André. Ele começou a escrever frases soltas com a palavra quando, colocando o verso, quando não tinha nada eu quis, no início, quando vi, você me apaixonei, no final. A música apareceu primeiro no disco ao vivo chamado Aos Vivos, no ano de 1995. O sucesso explodiu ainda mais quando entrou na trilha sonora da novela O Rei do Gado, na Rede Globo, tornando-se uma das músicas mais amadas e tocadas do cantor. Vamos então conferir?

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2: Saiba como a urna eletrônica garante a soberania do voto. Faltando pouco mais de 2 meses para as eleições 2026, o Tribunal Superior Eleitoral, TSE, reforça que as urnas eletrônicas utilizadas há 30 anos no país são submetidas a cerca de 40 etapas de fiscalização e auditoria que envolvem órgãos públicos, partidos políticos, universidades e representantes da sociedade civil. Segundo o secretário de Tecnologia da Informação da Corte, Júlio Valente, o sistema brasileiro está entre os mais auditáveis do mundo e não registra casos comprovados de fraude. 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
2: Oi, sua amiga de verdade, 12h41.
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Oi, tô entendendo a Luiz Henrique Léo. Com a gente assim, ó.

gente conferiu também aí. Certo, olha só. Me desconcentrou, né, Felipe? Ótima tarde pra você. Que bom ter você aí acompanhando aqui a nossa programação, certo? Pedindo aí um sucesso. Boa tarde, Jéssica. Tá inspirada hoje, né? Só porque é quinta-feira. É, né? A sexta-feira já tá quase chegando. Tá quase lá batendo na porta, né? Pedindo aí um sucesso apaixonado de Henrique Juliano. Muito obrigada, viu? Olha só, 91055722. Quero mandar um alô também pro pessoal aí nas construções, né? Trabalhando nesse solzão aí, com o radinho ligado. Muito obrigada, tá? Por escolher, sintonizar, acompanhar aqui a nossa programação, nosso show da tarde. Pessoal também nas borracharias, né? Nas oficinas, os nossos amigos comerciantes, os lojistas também, com o radinho ligado, acompanhando aqui tudo. Falando em acompanhar tudo, ela também que está sempre ali com o radinho ligado, a Dalvina Batista, ótima tarde pra você. Alô também pra Marinha lá no Laboratório Exame, a Eliette também, e por aí vai, né? Pessoal também lá nas casas populares, meu amigo Fábio, é muita gente, gente, às vezes a gente encontra a pessoa na rua e Jéssica não mandou alô, porque na hora dá um branco. Alô, nega! A nega também tá acompanhando aqui a nossa programação. Um beijão pra você. Alô, Rosa Oliveira! O que aconteceu com você, mulher? Oxente! Um abraço também pra Terezinha. E aí, Terezinha? Terezinha tava viajando, agora já chegou, né? Chegou na cidade, dizendo ela que tava morrendo de saudade. Enfim, já aterrizou por aqui na nossa cidade. Olha só, 2h52 e a gente traz mais sucesso. E o sucesso que eu vou trazer agora é mais ou menos assim, com Moleca Sem Vergonha, Lábios Dividido. Estou

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1: Sua amiga de verdade, 3 horas.
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1: 3:05. Eita, vontade de dar tchau pra esse Brasil. Luísa Martins, Tailândia.

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1: Eita, menino, segura, hein? Quintou! Olha só, quem tá por aqui é a minha amiga Carla Yasmin. Agora é hora de mandar alô pros nossos ouvintes. Tem muitas participações chegando por aqui, né? Olha só, quero mandar um abraço pro pessoal em Água Azul. Alô, Edinho e Larissa, Fabiana também. Fabiana que sempre tá interagindo, pedindo sucesso aí de Felipe Rodrigo, né? Gosta de rua. Um alô também pro Ari, na Chácara Bom Sucesso, juntamente com a Rosilene Rodrigues. Alô, Willa, pessoal também em São Félix do Xingu. A Joseli Oliveira, o José Siriarco, o Raimundo da Horta e a esposa Cícera. Alô, Ceará, Maria Vieira. Um alô também para Benedito, a Gemira, a Suevane, Lucilene, Rogério Anjos, Valdeilson também, acompanha aqui a gente, meu amigo Dandan, né? O Dandan tá sempre sintonizado aqui comigo, meu amigo Beto também, Luiz Ramos, grande comunicador também, acompanha a gente sempre que pode ali através do aplicativo Radiosnet. Alô para Vitória Araújo em Goiânia, Maiara Lovani também. Alô, Lourdinha, Andréa na Chácara Pomar. Alô para Maria Campelo, a Glória na Vila Betel. Alô, Kenia Maria. Beijo também para Ivonete Ferreira, sintonizado, pessoal também lá na Vila Nova, tá a minha amiga Nazaré, né? Alô, Estelita. A Antônia Belarmina também conectada aqui com a gente. Zé Carlos, Luzinete. E enfim, né? Muita gente por aqui. Vamos então de

0: 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Quero mandar um alô também aqui pra esposa do Adail Santos, que também acompanha aqui a nossa programação. Agora, 3:13, quem chegou por aqui, abre alas, respeite, né? Oi, Terezinha.
1: Boa tarde, minha escoliteira. E aí, tudo bem com você, minha querida?
0: Tudo jóia?
1: Está tudo bem, graças a Deus, que é a Terezinha. Hein, como é que eu não poderia estar com saudade dos pessoal, dos locutores? Maravilhoso, cada um de vocês, Jéssica. Para mim, vocês, cada um só especial, ó.
0: Que
1: não
0: bom.
1: Poderia de não sentir saudade dessas pessoas que trazem alegria pra gente, trazem as informações pra gente. A gente fica informado o dia inteiro, menino. Então, já quero que você me role aquela música Chitãozinho Chororó, Fim da Solidão, viu?
0: Certo.
1: Ofereço pra você e todos gostaram. Quero te falar que vocês, para mim, eu tenho uma consideração, cada um de vocês, muito grande, ó. Cada um de vocês, pra mim, se torna uma família. Eu tenho cada um de vocês, locutores, cada um que ocupa o microfone da Rádio Berocan.
0: Certo.
1: Tenho cada um de vocês no meu coração, vocês pra mim são top.
0: Que bom,
1: seu
0: Terezinha.
1: Seu programa tá maravilhoso, especial, Jéssica. Tá doido pra chegar sabadão, moço? Hoje ainda é quarta-feira ainda, moço.
0: Hoje é quarta, hoje é, não, hoje, Terezinha.
1: É. Então, boa tarde, Jéssica. Olha o trabalho pra você. O programa tá maravilhoso, especial, viu?
0: Que bom.
1: Então, hoje é dia que eu tô arrumando casa aqui, Jéssica. A Ariana vazia, tirando de armário, lavando. Diz aí, que dono de casa não aquieta, né?
0: Quieta não.
1: Então, beijão, gatona. Boa tarde pra você. Viu? Olha o trabalho. Tchau, tchau.
0: Tá aí. Tchau, tchau, Terezinha. Terezinha alegra a gente, né? Que bom ter a Terezinha sempre acompanhando aqui a nossa programação. Agora, 3:15, Chitãozinho Chororó, Frio da Solidão.

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1: Sua amiga de verdade, 3:22.

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1: 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Você acha que

0: amiga de verdade, 3:32 na melhor. Essa é a sua Rádio Berocan, seu show da tarde, trazendo mais participações por aqui. Quero mandar um abraço pro meu amigo. Oi, Matheus, ótima tarde pra você, acompanhando aqui o show da tarde. Boa tarde, estou aqui te ouvindo. Ofereço pro sucesso pra todos os seus ouvintes. Programa tá 10, muito obrigada. Belarmina.
1: Oi, Jéssica, boa tarde, aqui é a Titonha. Jéssica, roda pra minha música Pinica Eu. Com Zezinho. Ah. Pavorou.
0: Certo.
1: Ofereço pra ti, pra Ciane, pro Jota Neto, pro Luan, pra Luciene, pra Luzinete e pra filha da Luzinete.
0: Certo.
1: Pra Cleonice lá da Avenida 18 e muito obrigado.
0: Eu que agradeço pelo carinho de sempre, tá certo? Eu já imaginava que ela ia pedir essa música, né? Com Rafael Rocha, Zezinho Pavorou, Pinica Eu. 3:33.

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8: Sua amiga de verdade, 3:43.
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Boa sorte pra você agora, 3h52, finalizando, né, por aqui o nosso show da tarde. Muito obrigada pela sua audiência, pela sua preferência. Fiquem todos com Deus. Estou indo nessa, né? Amanhã, sexta-feira, estou por aqui novamente, no mesmo horário, fazendo a festa, animando, claro, as suas tardes, né? Tô indo agora, 3h53, e a gente finaliza com Matheus e Cauã, participação aí de Simone Mendes, Meu Silêncio. Tá chegando tarde sertaneja, o melhor do sertanejo raiz. Quem apareceu aqui já no último bloco musical foi a minha amiga Patrícia. Boa tarde, Jéssica. Toca aí um sucesso pra mim, mas pra todos que estiverem na sintonia do seu programa. É, finalizando, né, com sucesso. E o sucesso é mais ou menos assim.

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1: 3:57.
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1: 4:21.
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1: 4:40.
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2: O Senhor em mim, mais do que eu mesmo.
1: Boa tarde, família. Evangelizar é preciso. É quinta-feira, o olhar eucarístico. Vamos juntos agradecer a Deus o dia que tivemos, mas continuemos em oração, pedindo que Jesus sacramentado, presente em nossos altares, remédio para as nossas debilidades, possa nos ajudar na nossa peregrinação nesta terra. Coloquemos nossas intenções. Se o coração está angustiado, reze. Teu coração está alegre, louve. Mas juntos, em nome do Pai, do Filho e do Espírito Santo. Amém. Senhor Deus, ao chegar esta tarde, queremos pedir por todos aqueles que se recomendaram às nossas orações, mas de modo especial, Senhor, rezar pelos doentes. Senhor, a gripe nos amedronta, há vítimas. Pedimos por aqueles que estão desprovidos de condições financeiras, aqueles que estão desprovidos de esperança. Nossa Senhora da Saúde, junto a Deus intercedei pelos doentes, consoladora dos aflitos. Sede a esperança daqueles que não têm a quem recorrer, Nossa Senhora da Saúde. Orientai que os cientistas encontrem a cura deste mal, que os médicos possam dar assistência necessária aos doentes. E rezamos também por nós, Virgem Maria, livrai-nos deste perigo. Como fruto desta Ave Maria, oferecemos por todos os doentes, principalmente aqueles que estão passando por profunda provação, que esperam uma cirurgia ou estão esperando a cura de seus males. Ave Maria, cheia de graça, o Senhor é convosco. Bendita sois vós entre as mulheres, e bendito é o fruto do vosso ventre, Jesus. Santa Maria, Mãe de Deus, rogai por nós, pecadores, agora e na hora de nossa morte. Amém. Nossa Senhora da Saúde, interceda junto a Jesus por todos os doentes. Nossa Senhora da Saúde, livrai-nos de todo o perigo do corpo e da alma. Ao voltarem para casa, voltem com o coração cheio de amor e repleto de paz. Até amanhã.

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1: 5 e 6.

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8: 5:24.

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1: 5:40.
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2: Aí, Júnior, o que será que tinha naquele áudio, hein, meu irmão?
3: César, eu também quero saber, viu?

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1: 5:59.
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5: O anjo do Senhor anunciou a Maria
6: e ela concebeu do Espírito Santo.
5: Ave Maria, cheia de graça, o Senhor é convosco. Bendita sois vós entre as mulheres e bendito é o fruto do vosso ventre, Jesus.
6: Santa Maria, Mãe de Deus, rogai por nós, pecadores, agora e na hora de nossa morte. Amém.
5: Eis aqui a serva do Senhor.
6: Faça-se em mim segundo a vossa palavra.
5: Ave Maria, cheia de graça, o Senhor é convosco. Bendita sois vós entre as mulheres e bendito é o fruto do vosso ventre, Jesus.
6: Santa Maria, Mãe de Deus, rogai por nós, pecadores, agora e na hora de nossa morte. Amém.
5: E o Verbo se fez carne
6: e habitou entre nós.
5: Ave Maria, cheia de graça, o Senhor é convosco. Bendita sois vós entre as mulheres e bendito é o fruto do vosso ventre, Jesus.
6: Santa Maria, Mãe de Deus, rogai por nós, pecadores, agora e na hora de nossa morte. Amém.

0: de tanta misericórdia conosco. Aprendamos também nós a usar de misericórdia com os outros, especialmente aqueles que sofrem. Papa Francisco.
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0: Em nome do Pai, do Filho e do Espírito Santo.
1: Amém.
0: Vinde, Espírito Santo, enchei os corações dos vossos fiéis e acendei nele o fogo do vosso amor. Enviai o vosso Espírito e tudo será criado e renovarei a face da terra. Oremos, ó Deus que instruíste os corações dos vossos fiéis com a luz do Espírito Santo. Fazei com que apreciemos retamente todas as coisas, segundo o mesmo Espírito, e gozemos sempre da sua consolação, por Cristo Senhor nosso.
1: Amém.
0: Amém. Oração vocacional. Jesus, Mestre Divino, que chamaste os apóstolos a vos seguirem, continuai a passar pelos nossos caminhos, pelas nossas famílias, pelas nossas escolas, e continuai a repetir o convite a muitos de nossos jovens. Dai coragem às pessoas convidadas, dai força para que vos sejam fiéis, como missionários leigos, diáconos, padres, consagrados e consagradas, para o bem do povo de Deus e de toda a humanidade.
1: Amém.
0: Amém. Neste momento também nós vamos fazer a oração do dia, a oração da coleta, e você pode aí estar fazendo um pedido neste momento. Ó Deus, amparo dos que em vós esperam, sem vós nada tem valor. Nada é santo. Multiplicai em nós a vossa misericórdia para que, conduzidos por vós, usemos agora de tal modo os bens temporais que possamos aderir desde já os bens eternos. Por nosso Senhor Jesus Cristo, vosso Filho, que é Deus e convosco vive e reina na unidade do Espírito Santo por todos os séculos dos séculos.
1: Amém.
0: Amém. Boa noite para todos os ouvintes da Rádio Berocã FM, começando agora o programa Encontro com Deus, o programa da evangelização que leva a palavra de Deus até a sua casa, até o seu coração. Eu sou a Raimunda, da Pastoral do Dízimo, e estou aqui com a Angélica. Boa noite, Angélica.
1: Boa noite, dona Raimunda. Boa noite, povo de Deus. A paz de Cristo, amor de Maria.
0: A paz de Cristo, amor de Maria. Para todos os que estão neste momento sintonizados na Rádio Berocã FM, iniciando junto comigo o programa Encontro com Deus. Eu te convido a ficar conosco até às 19 horas. E hoje o programa vai ser muito abençoado, todos os dias, né? Então, juntamente com vocês, o programa vai ficar bonito e maravilhoso. Por quê? Porque você vai ligar, vai participar, vai interagir com o programa ligando no 991055722. Ligue e participe. Se você estiver fora do estado, você vai acrescentar o DDD 94 e vai continuando 991055722 e participe do programa dizendo para quem que você quer rezar hoje na hora da dezena do terço. Para quem que você vai pedir oração, né? Se é para um irmão, um pai, a mãe, toda a família, né? A gente reza por toda a família, pela nossa cidade, pelos nossos irmãos das nossas igrejas, pelo nosso padre, bispo, pelo nosso papa, pelo nosso país. Eita, coisa boa é rezar, lembrar dos outros, né? Rezar pela nossa família, pela nossa casa, pelo nosso trabalho, agradecer. Nós vamos iniciar o programa agradecendo também pelo dia que está terminando e a noite que está iniciando e tudo que temos, tudo que somos e tudo que fazemos. Pelas graças recebidas, palavra ouvida e os pedidos atendidos. Muito obrigado, meu Deus, por tudo. E vamos iniciar o programa com muito amor e carinho. Água de Poço, Padre Zezinho. Vamos ouvir?

0: São 18 horas e 13 minutos. Quero mandar um grande abraço para você que acabou de ligar seu rádio, está aí sintonizado na Rádio Berocan FM, ouvindo o programa Encontro com Deus. Este programa é da Igreja Católica Nossa Senhora Aparecida, da cidade de Rio Maria, Pará. E nós todos vamos ficar juntinhos aqui neste programa hoje. Hoje, quinta-feira. Graças a Deus, o dia está terminando, né? Vamos agradecer a Deus. Um dia maravilhoso, sol muito quente, né? Tudo tem seu tempo. Tem o tempo de sol frio, tem o tempo de sol quente, tem da chuva. E assim, quem faz o nosso tempo é Deus. Não temos que reclamar de nada. Tudo tá bom, tudo tá bom. Né? Foi Deus que fez, é Deus que permite o sol quente, a chuva, as nuvens, depois para ficar nublado, o tempo, o vento e assim por diante. Temos tudo que Deus dá para nós, né? Então, agora nós vamos dar um alô, uma volta aí pela nossa comunidade da paróquia Nossa Senhora Aparecida. São João Batista do Vila Nova, São José Carpinteiro no Liberdade, Nossa Senhora de Nazaré no Maringá, São Pedro e São Paulo no Cascalheira, Irmã Dulce nas Casas Populares, São Miguel Arcanjo no setor Planalto, Nossa Senhora de Guadalupe no setor Chácara, Divino Pai Eterno no setor Remo, Nossa Senhora das Graças no setor Paraíso, Nossa Senhora Aparecida no centro da nossa cidade, Comunidade Vila Verde 1 e Vila Verde 2, Sagrada Família 1 e Sagrada Família 2, Alvorada 1 e Alvorada 2, todas essas comunidades, um grande abraço e que Deus abençoe todas as famílias que moram, habitam e fazem aí seus padroeiros, né? Seus festejinhos, suas novenas, seus tridos, nessas comunidades lindas, maravilhosas. E vamos também cantar parabéns, né? Para Camila Aparecida de Souza, dizimista aniversariante de hoje, dia 30/7. Camila Aparecida de Souza, parabéns, muitos anos de vida, com saúde. Feliz aniversário para você, que Deus te conceda a graça de muitos anos de vida com saúde. Eneida Andrade Lima, boa noite, Eneida. Tudo de bom para você, feliz aniversário, boas festas e que você tenha muitos anos de vida com saúde. Parabéns e um feliz aniversário. Inácio Claro Barbosa também está de aniversário hoje, fazendo sua festa junto com sua família. Desejo tudo de bom, um feliz aniversário e parabéns. Nayara Fialho Gonçalves Vieira também está fazendo festa hoje. Parabéns, Nayara. Tudo de bom para você. Muitos anos de vida com saúde. Boas festas junto com sua família. E um feliz aniversário. E agora nós vamos ouvir mais um hino oferecendo para todos esses aniversariantes de hoje, para todos os ouvintes, para os ouvintes que ligam todo dia, passa sua mensagem, liga, botando seu áudio. Que Deus abençoe também, esse hino é para você. A próxima música, qual é a próxima música?
1: O Profeta, pedido do Madje.
0: O Profeta, pedido do Madje, para todos os aniversariantes, ouvintes, ele oferece também para toda a sua família. E para todos que gostarem, vamos ouvir?

0: São 18h20. Mandar um grande abraço aí para quem acabou de ligar o rádio, né? Está aí sintonizado ouvindo o programa Encontro com Deus. Mandar um grande abraço aí para Maria. Oi, Maria da Rua 3. Maria, tu tá aí junto com a Nessi, né? Ouvindo o programa Encontro com Deus. As duas ficam sentadas na porta, fazendo crochê. Boa noite, professor Luiz Batista. Luiz Batista também mora bem em frente. Às vezes eu passo lá, ele também tá lá sentado. Boa noite, povo todo da Rua 3. Tem a Raimunda mais na frente, tem a Miúda na esquina. Gente boas, essa gente são maravilhosa. Gosta tudo da Rádio Berocan. Também escuta o programa Encontro com Deus. Eita, povo abençoado. Vamos lá para a Avenida 2, também na Beira Rio. Gente, tem a Judite e seu Edson. Boa noite, Judite, seu Edson. Como vocês estão? Povo maravilhoso da Avenida 2, Beira Rio. Vai até lá onde a Marcolina morava, né? Que agora foi embora, dona Marcolina. Casinha dela tá lá. Nem gosto de passar lá para ver. Então, esse povo maravilhoso da Beira Rio, da Avenida 2, Avenida Beira Rio também, que já fica um pouco por detrás da 2, né? Também todo o povo maravilhoso. Boa noite para o povo lá do Parque da Liberdade, seu Nicodemos. Boa noite, seu Nicodemos, seu José Stack também. Eita! E tem também lá na Casas Populares. Boa noite, povo abençoado. Tem a Divaldina, tem a... como é que é o nome da outra? Meu Deus, esqueci, foge da mente. Todo o povo das Casas Populares, a Antônia. E lá da Vila Nova também tem um bocado de gente que fica ouvindo o programa Encontro com Deus. Boa noite para todos vocês que estão ligadinho aí neste momento. Vamos ouvir mais um hino. Vou passar logo o evangelho de hoje. O evangelho de hoje está em Mateus... deixa eu ver aqui que eu notei. Mateus 13, 47 aos 53. Mateus 13, 47 aos 53 está o evangelho de hoje, né? E vamos daqui a pouco partilhar esta linda palavra de Deus de hoje. E também, deixa eu ver aqui, o que mais? Temos aqui um santo. Vamos ver quem é o santo de hoje. Vamos ver a historinha dele. É São Pedro Crisólogo. Pedro nasceu no ano de 380 em Imola, perto de Bolonha, pouco distante de Ravenna, residência imperial no começo do século V. Estudou na escola que surgiu sob a direção do bispo Cornélio, da cidade de Imola. Ele o recebeu entre os seus clérigos e conferiu-lhe o diácono. Teria se tornado administrador da diocese. Não se sabe se foi escolhido para o bispado, ainda diácono, ou já presbítero. Em todo caso, conta-se que, diante dos perigos morais, bem como da vaidade daquela cidade, sociedade, em decadência, fizeram com que ele, no espírito, lhe amadurecesse a resolução de entrar num convento a fim de entregar-se exclusivamente à oração e às obras da caridade. Que milagre, né? No meio de uma sociedade toda decadente, desconcertada, alguém tocou no coração, que foi Deus, né? Através de chamado, e ele aceitou, né? Exclusivamente a oração e as obras da caridade. São Pedro Crisólogo, rogai por nós. Vamos ouvir mais uma música. Tem aí a pedido?
1: Tem. Amar como Jesus amou.
0: Seu José Carlos pede Amar como Jesus amou com o Padre Zezinho e oferece para toda a família dele e todos os ouvintes. Vamos ouvir?

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0: Proclamação do Evangelho de Jesus Cristo segundo Mateus.
1: Glória a vós, Senhor.
0: Naquele tempo disse Jesus à multidão: o reino do céu ainda como uma rede lançada ao mar e que apanha peixes de todo tipo. Quando está cheia, os pescadores puxaram a rede para a praia, sentam-se e recolhem os peixes bons em cestos e jogam fora o que não prestam. Assim acontecerá no fim dos tempos. Os anjos virão para separar os homens maus do que são justos e lançarão os maus na fornalha de fogo. E aí haverá choro e rangido de dentes. Compreendentes tudo isso, eles responderam: sim. Então Jesus acrescentou: assim, pois, todo mestre da lei que se torna discípulo do reino do céu é como um pai de família que tira do seu tesouro coisas novas e velhas. Quando Jesus terminou de contar essa parábola, partiu dali. Palavra da salvação.
1: Glória a vós, Senhor.

0: Muito bem, meus irmãos, ouvimos aí a palavra de Deus, o evangelho de hoje, né? O evangelho de hoje está aí comparando o reino dos céus com uma rede, né? Uma rede de pescada. Jesus aí com suas parábolas, ele sempre ao seu discípulo, ele faz aí, né, suas comparações, né? Para que possamos aí refletir e entendermos, né? E naquele tempo Jesus, a multidão, né? Ele fez essa comparação, né? Para as multidões, que o reino dos céus era como a rede lançada no mar, que apanha peixe de todo tipo. E quando está cheia, os pescadores puxam a rede para fora da praia e vão lá separar os peixes bons dos ruins, né? Fazer separação dos peixes bons e jogam fora os que não prestam, o que não aproveita, o que não vai servir para eles, os que não, eles não vão levar consigo, né? Aqueles peixes que não servem para eles, que não vão levar consigo. Assim acontecerá no fim dos tempos, né? Esse evangelho, continuação também, né? Dos outros aí para trás, do de ontem. Assim acontecerá lá no fim dos tempos. Os anjos vão vir e vai separar os homens maus dos bons, dos justos. Será que nós vamos ser escolhidos ou vamos ser jogados? Eita, glória, vamos ter que se rebolar, né? Olha só o que diz aqui. Vai separar os homens maus dos bons, dos justos. E lançarão os maus na fornalha de fogo. Meu Deus, Jesus do céu. Será como que vai ser? Se nós não tivermos nossa convenção em dias, se preparando da agora, como que nós vamos ser escolhidos por Jesus? Me arrepia só de pensar. Temos que ser justo, né, para ser escolhido, né, pelos anjos aí para ir para o reino dos céus. Senão vamos ser jogados no fogo, na fornalha de fogo. E aí haverá choro e ranger de dentes, né? Não tem mais jeito. Só gritos de pedido de socorro. Aí Jesus ainda pergunta: compreendestes tudo isso? Perguntou para o povo, para aquela multidão: compreendestes tudo isso? E eles responderam: sim. Sim, nós também temos que compreender essa palavra de hoje. Compreender, entender e obedecer. Obedecer. Fazer por onde sermos escolhidos aí pelos anjos dos céus, né? Para ir para o reino dos céus. Caminho é longo e estreito. Responderam: sim. Então Jesus acrescentou: assim, pois, todo mestre da lei que se torna discípulo do reino dos céus é como um pai de família que tira o seu tesouro, que tira do seu tesouro as coisas novas e velhas. Quando Jesus termina de falar tudo isso, nessas parábolas para aquelas multidões, ele partiu dali e deixou todo mundo ali apavorado, né? Eu acredito que sim, com seus pensamentos ali bem ativo, né? É igual quando vamos à missa, quando o padre Joaquim fala aquelas verdades, aqueles ensinamentos, a gente fica com as orelhas tudo em pé, né? chega em casa refletindo ainda, quando se deita para dormir, ainda está com aqueles ensinamentos, com aquelas palavras do padre Joaquim no ouvido ali, colocando ali, Senhor, e o que eu devo fazer para fazer tudo certinho, para fazer como o padre Joaquim ensinou e disse e explicou. É, temos que ser assim, obediente à palavra de Deus, senão não tem jeito. Nós vamos ficar sem ser escolhido no fim dos tempos pelos anjos, né? Eita, Senhor! O evangelho de hoje somos novamente colocados diante de uma parábola e da rede lançada ao mar que recolhe peixes de toda espécie. Essa imagem procura iluminar as tensões do tempo presente à luz do dia do Senhor. Os peixes bons serão recolhidos e os maus não prestam, serão descartados. Bons e maus permanecem juntos na mesma rede até o momento em que ela for retirada do mar. Essa parábola recorda a dimensão escatológica da fé e, ao mesmo tempo, evidencia a paciência e a bondade de Deus, que age sempre com misericórdia. Que coisa linda, né? Viu? Agora lembrei da pergunta de Jesus para as multidões. Compreendes? Você compreendes tudo isso? Né? Vamos refletir? Vamos refletir? Vamos dormir com essa? Refletindo? Pensando? Que Deus abençoe a todos nós. Louvado seja nosso Senhor Jesus Cristo.
1: Para sempre seja louvado.
0: Vamos ouvir os ouvintes?
1: Boa noite, Madre. Paz de Cristo, amor de Maria.
2: Dona Raimunda, avisa para os ouvintes que... Boa tarde, Rádio Birocam. Boa tarde, Dona Raimunda. Boa tarde, Angélica. Essa tarde eu quero pedir oração para o nosso coral Mensageiros, que fará a missa no dia do padre, e a minha viagem para Araxá com a Federação das Apais e Cabanda da Paz Frutal. Manda no fim do programa a música O Profeta com Coral Palestrino. Avisa para os ouvintes aí, Dona Raimunda, que amanhã tem sorteio. Um grande abraço, fiquem todos com Deus. Dona Raimunda, avisa para os ouvintes que depois de amanhã, segunda-feira, tem ensaio da banda da APAI daqui de Frutal para o Festival Estadual das APAIs Nossa Arte em Araxá. Raimunda, coloca minha priminha Clara do meu primo Neto que está se aniversariando hoje.
0: Priminha Clara, é? E o primo Neto. Boa noite, Madi. Madi, você não sabe a alegria que você me deu hoje neste programa. Você pedindo este hino que eu aprendi a cantar com 10 anos de idade na escola. E eu sei ele todinho, canto direto, e não sabia quem cantava e nem sabia o nome do hino. Sempre falo, vou procurar no YouTube, se eu encontro quem canta este hino e o título dele. E hoje Deus enviou, caiu do céu, né? Você, através do Madger, para mim. Quem canta e o nome do hino, o profeta compadre Zezinho, que saiu aqui. Eu acredito, a professora Maroca, que cantava com nós na escola este hino, viu, Madger? E você hoje é... disse para mim quem canta e o nome do hino, o profeta. Eita, glória, menino, mas eu sou abençoada, né? Obrigado, Madi, aí pela sua participação. E tudo de bom para você. E parabéns aí pelo aniversário do seu priminho Neto. O outro é o nome o quê? E tem mais outro, você citou dois, né? Seu priminho Neto e a outro aí que tá aniversariando também. Parabéns, um feliz aniversário para ele. Tudo de bom para você e boas festas aí na sua família.
1: Boa noite, Leonice. Paz de Cristo, amor de Maria.
3: Boa noite, meus irmãos da Berucã. A paz de Cristo. Quero agradecer a Deus por todas as orações que a gente tem recebido, as graças alcançadas. E quero pedir oração para mim, para o meu marido, que vai para Barretos amanhã, E quero pedir oração também para a minha família daí, para minha família daqui, pro Divon e filho, o Adrian. Pedir também oração pro Selmo, que fez a amputação da perna. Pedir oração pra Cidinha, a Suene, meus filhos, Beto, Luciano, Divon. Que Deus possa estar abençoando a cada um. E pro Mádio, né? Que Deus possa abençoar ele, ele passear, né? Dê certo. Peço a Deus que ele seja cada dia mais maravilhoso como ele é. Para toda a minha família, fiquem com Deus, que Deus abençoe vocês.
0: Amém, dona Leonice, amém. E para você também, que Deus abençoe a senhora também, toda a sua família. A pessoa aí, né, o Selmo, que fez a amputação da perna. Boa recuperação para ele, que Deus esteja sempre com ele, fazendo o melhor pela saúde dele. E a sua também, viu, dona Leonice? Pelo Mádia também. E toda a sua família daí e a daqui de Rio Maria. Né? Fique com Deus e uma boa noite.
1: Boa noite, Zé Carlos. Paz de Cristo, amor de Maria. Boa noite, a paz de Cristo, oração para mim e minha família.
0: Boa noite, seu José Carlos. Tudo de bom para você e sua família. Tocamos o hino dele, né? Hoje?
1: Já.
0: Já tocamos seu hino, sua música. Uma boa noite para o senhor. Obrigado pela participação. Tá bom? Que Deus abençoe, né, todas as pessoas que participou, que ouviu. E agora nós vamos rezar a dezena do terço em prol de todas essas intenções colocadas pelos ouvintes, a que está aí no seu coração. Que Deus possa sempre estar presente nos nossos pedidos, nas nossas súplicas, e que Maria escute também nossos pedidos, nossas súplicas e intenções, e leva a seu filho Jesus Cristo. Eu rezo pela minha família, pela família da Angélica, pela nossa Rio Maria, pela nossa igreja, pelo nosso padre, padre Joaquim Teixeira, pelo nosso seminarista que está aí conosco, do Espírito Santo, e também por todas as pastorais, equipe litúrgica, movimentos da nossa igreja, e por todas as denominações das igrejas que evangeliza o nosso povo de Deus. Pelos trabalhadores, pelos idosos, rezar também pelas almas do purgatório, pelos nossos hospitais, com todas as suas equipes de trabalho. E também por todos os doentes, pelos motoristas de ambulância que correm aí para cima e para baixo, procurando salvar vidas. Vamos rezar, terço na mão, e rezar por tudo, né, que temos, que Deus nos dá. Pai nosso que estais no céu, santificado seja o vosso nome, venha a nós o vosso reino, seja feita a vossa vontade, assim na terra como no céu.
1: O pão nosso de cada dia nos dai hoje, perdoai as nossas ofensas, assim como nós perdoamos aqueles que têm ofendido, não deixeis cair em tentação, mas livrai-nos do mal, amém.
0: Ave Maria, cheia de graça, o Senhor é convosco, bendita sois vós entre as mulheres, bendito é o fruto do vosso ventre, Jesus.
1: Santa Maria, Mãe de Deus, rogai por nós, pecadores, agora e na hora de nossa morte. Amém.
0: Ave Maria, cheia de graça, o Senhor é convosco, bendita sois vós entre as mulheres, bendito é o fruto do vosso ventre, Jesus.
1: Santa Maria, Mãe de Deus, rogai por nós, pecadores, agora e na hora de nossa morte. Amém.
0: Ave Maria, cheia de graça, o Senhor é convosco, bendita sois vós entre as mulheres, bendito é o fruto do vosso ventre, Jesus.
1: Santa Maria, Mãe de Deus, rogai por nós, pecadores, agora e na hora de nossa morte. Amém.
0: Ave Maria, cheia de graça, o Senhor é convosco, bendita sois vós entre as mulheres, bendito é o fruto do vosso ventre, Jesus.
1: Santa Maria, Mãe de Deus, rogai por nós, pecadores, agora e na hora de nossa morte. Amém.
0: Ave Maria, cheia de graça, o Senhor é convosco. Bendita sois vós entre as mulheres. Bendito é o fruto do vosso ventre, Jesus.
1: Santa Maria, Mãe de Deus, rogai por nós, pecadores, agora e na hora de nossa morte. Amém.
0: Ave Maria, cheia de graça, o Senhor é convosco. Bendita sois vós entre as mulheres. Bendito é o fruto do vosso ventre, Jesus.
1: Santa Maria, Mãe de Deus, rogai por nós, pecadores, agora e na hora de nossa morte. Amém.
0: Ave Maria, cheia de graça, o Senhor é convosco, bendita sois vós entre as mulheres, bendito é o fruto do vosso ventre, Jesus.
1: Santa Maria, Mãe de Deus, rogai por nós, pecadores, agora e na hora de nossa morte. Amém.
0: Ave Maria, cheia de graça, o Senhor é convosco, bendita sois vós entre as mulheres, bendito é o fruto do vosso ventre, Jesus.
1: Santa Maria, Mãe de Deus, rogai por nós, pecadores, agora e na hora de nossa morte. Amém.
0: Ave Maria, cheia de graça, o Senhor é convosco, bendita sois vós entre as mulheres, bendito é o fruto do vosso ventre, Jesus.
1: Santa Maria, Mãe de Deus, rogai por nós, pecadores, agora e na hora de nossa morte. Amém.
0: Ave Maria, cheia de graça, o Senhor é convosco, bendita sois vós entre as mulheres, bendito é o fruto do vosso ventre, Jesus.
1: Santa Maria, Mãe de Deus, rogai por nós, pecadores, agora e na hora de nossa morte. Amém.
0: Glória ao Pai, ao Filho e ao Espírito Santo.
1: Como era no princípio, agora e sempre. Amém.
0: Ó meu Jesus, perdoai-me, livrai-me do fogo do inferno, levai as almas todas para o céu e socorrei-me, principalmente aquelas que mais precisarem da vossa misericórdia. Ó Maria concebida sem pecado,
1: rogai por nós que recorremos a vós.
0: Sagrado coração de Jesus, fazei os nossos corações semelhantes ao vosso. Nós vamos ouvir mais um hino, o último da noite. Eu queria ouvir e oferecer para todos os ouvintes a tardinha. E a gente já agradece por todos os que ouviram, por todos os que ficaram juntinho conosco no programa Encontro com Deus. Com a permissão de Deus, mais uma edição aconteceu, né? E nós devemos muito agradecer a Deus por tudo. E eu agradeço todos que ouviram aí na sua casa, através do celular, dentro do seu carro, passeando, em casa, aí todo quietinho no pé do rádio, na sala, na cozinha, na calçada. Que Deus abençoe a todos, né? Achou o hino? Agora nós vamos ouvir e ofereço para todos os ouvintes. Amanhã eu não estarei aqui, talvez a Angélica venha, não é certeza. Mas eu não vou estar. E tão feliz fim de semana para todos, desejo que Deus acompanhe cada um nesse final de semana, os que vão viajar, os que vão passear e os que vão trabalhar, ficar quieto em casa. E vamos ouvir a tardinha.

0: e agradecendo a Deus mais uma vez por tudo e por todos vocês que ficaram aí conosco. E um grande abraço, um feliz fim de semana. Estivemos unidos e sempre estaremos. Em nome do Pai, do Filho e do Espírito Santo.
1: Amém.
0: Amém.

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1: 7:02. 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
1: 7:23.

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8: 7:44.
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1: 8:02.
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6: 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Você sabia que a água é essencial para o funcionamento de todo o organismo? Ela ajuda na circulação do sangue, no funcionamento dos rins e na regulação da temperatura corporal. Beba água ao longo do dia, mesmo sem sentir sede. 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
1: 8:22. 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
1: 8:40.
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1: 8:56.

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2: A Organização Mundial do Comércio, o Brasil diz que a aplicação de novas tarifas pelos Estados Unidos viola as regras internacionais. Vê tarifaço como ato discriminatório e pede mediação da OMC. Falas do presidente Lula sobre a guerra do Paraguai geram mal-estar diplomático e o governo paraguaio convoca o embaixador do Brasil em Assunção. Líderes dos dois países discutem assunto durante telefonema. Na Argentina, o presidente Javier Milei assina decreto que endurece as regras de imigração e permite a expulsão de estrangeiros que promovam mensagens de ódio ou discriminação contra argentinos. Sancionada a lei que destina até 3% da arrecadação federal das empresas de apostas online, as chamadas bets, para fundo que financia atividades da Polícia Federal. Apesar dos avanços científicos, ONU alerta para risco de ressurgimento da epidemia de HIV no mundo.
3: Olá, boa noite. Estão comigo hoje o médico sanitarista Gonzalo Vecina Neto, professor da Faculdade de Saúde Pública da USP, e o economista e doutor em ciência política Ricardo Senes. Boa noite. Sejam bem-vindos. O Brasil entra em mais uma crise diplomática com o país vizinho. O governo paraguaio convocou o embaixador brasileiro em Assunção. O motivo? Uma fala do presidente Lula sobre a guerra ocorrida no século XIX, que envolveu os dois países.
4: Do presidente da agência... Na semana passada, o presidente Lula esteve em Jacareí, no interior paulista, em uma visita à Avibraz, empresa especializada em sistemas de defesa e tecnologia aeroespacial. Na ocasião, Lula disse que o Brasil precisa estar preparado para enfrentar ameaças externas e se referiu à guerra do Paraguai.
5: A gente gosta de tudo, a gente gosta de paz, mas a gente não pode se esquecer que um belo dia o Paraguai resolveu invadir o Brasil, invadiu o Corumbá, ao mesmo tempo invadiu o Uruguai, ao mesmo tempo invadiu a Argentina, e aquela guerra que parecia que era nada durou 5 anos.
4: Ocorrida entre 1864 e 1870, a Guerra do Paraguai foi o maior e mais sangrento conflito armado na América do Sul. Terminou com a vitória da Tríplice Aliança, formada por Brasil, Argentina e Uruguai, e deixou um país devastado. Há estimativas de que até 70% dos homens paraguaios tenham sido mortos. O Paraguai reagiu. O ministro das Relações Exteriores, Rubem Ramírez Lescano, convocou o embaixador brasileiro José Antônio Marcondes de Carvalho para uma reunião em um gesto significativo para a diplomacia. Segundo Lescano, os presidentes Lula e Santiago Penha conversaram por telefone sobre o assunto.
6: A dignidade do Paraguai não se negocia.
4: É a segunda crise diplomática envolvendo um vizinho da América do Sul. O Itamaraty está às voltas para resolver a situação com a Argentina, desencadeada pelo presidente Javier Milei durante a Convenção Nacional do Partido Liberal, no sábado, em São Paulo. O presidente argentino fez declarações ofensivas ao presidente Lula e ao ministro Alexandre de Moraes, do Supremo Tribunal Federal. Hoje, Lula se reuniu com o embaixador brasileiro na Argentina, Júlio Bittelli, que deve voltar a Buenos Aires, mas ainda sem data definida. Do lado argentino, o ministro das Relações Exteriores, Pablo Quirno, fez um aceno à Brasília. Em uma entrevista a uma rádio local, disse que não há nenhuma chance de um rompimento na relação com o Brasil.
7: Não há nenhuma chance que de nosso lado a relação.
4: Já o presidente Milei, alegando uma suposta onda anti-argentina, endureceu as regras.